0: Hoje, do Hospital Universitário de Brasília, Deise Mendonça explica a importância da BCG logo nos primeiros dias de vida.
1: Porque o bebê ele nasce com pouca proteção. Ele nasce somente com aqueles anticorpos da mãe, que a mãe passou para ele durante a gestação. Depois, ele tem que tomar as vacinas para ficar protegido contra essas doenças que estão aí, que a mãe não conseguiu passar proteção para ele. A criança nasceu acima de 2 quilos, ela já faz a BCG na maternidade, nas maternidades públicas, né? Nas privadas, eles procuram a sala de vacina.
0: Após a aplicação, é comum que apareça uma pequena mancha avermelhada no braço direito. Com o passar das semanas, essa reação evolui para uma pequena ferida que cicatriza naturalmente. A BCG integra o Calendário Nacional de Vacinação, é oferecida gratuitamente nas unidades do Sistema Único de Saúde e está disponível para crianças menores de 5 anos que ainda não tenham sido imunizadas. Você pode conferir todas as vacinas do Calendário Nacional em gov.br/saúde. Reportagem Thaís de Araújo.
2: Atenção, estudantes pré-selecionados no processo seletivo do Fundo de Financiamento Estudantil, FIES.
3: Termina amanhã o prazo para complementar as informações da inscrição no sistema.
2: O FIES concede empréstimo a estudantes em cursos de graduação ofertados por instituições privadas que participam do programa.
3: O processo seletivo referente ao segundo semestre alcançou mais de 127 mil inscritos.
4: Os estudantes pré-selecionados na chamada regular do Fundo de Financiamento Estudantil, ou FIES, têm até 4 de agosto para complementar as informações da inscrição no sistema disponível no endereço fiesselecao.aluno.mec.gov.br. Após essa etapa, os candidatos deverão validar a documentação da instituição privada de educação superior. Concluída a validação, os pré-selecionados deverão comparecer em um agente financeiro no prazo de até 10 dias úteis. As convocações ocorrerão de 7 de agosto a 24 de setembro. O processo seletivo do FIES inclui a reserva de 50% das vagas para estudantes com renda familiar de até meio salário mínimo por pessoa e com inscrição ativa no cadastro único. Os pré-selecionados que atendam aos critérios do FIES Social poderão financiar até 100% do valor das mensalidades do curso. Mais informações em acessounico.mec.gov.br/FIES. Thaísa Vitória para a Voz do Brasil.
2: Chuvas acima da média na região sul, seca e calor acentuados na porção norte. Fenômenos climáticos como o El Niño provocam impactos distintos.
3: Para enfrentar essa situação, estados e municípios devem acompanhar as ações para a prevenção de desastres naturais.
2: E ficar atentos para os protocolos de ajuda federal em casos de emergência e calamidade pública.
5: Nos diferentes tipos de desastres naturais, o reconhecimento da gravidade da situação pode abreviar o envio de recursos e apoio técnico, amenizando os impactos para a população. Quando há situação de emergência, o município ainda consegue atuar, mas precisa de apoio externo para atender a população. Já quando o estado é de calamidade pública, os danos são tão graves que exigem medidas excepcionais e maior apoio do governo federal. Para tornar oficial qualquer uma dessas condições, o governo municipal ou estadual deve emitir um decreto e registrá-lo no Sistema Integrado de Informações sobre Desastres. Se os critérios forem atendidos, o Ministério da Integração e do Desenvolvimento Regional publica uma portaria reconhecendo a situação. A ajuda pode vir em forma de assistência humanitária, como distribuição de água, alimentos, colchões e kits de higiene. O apoio federal também pode ser empregado no restabelecimento de serviços essenciais. O apoio extra também pode chegar diretamente ao cidadão. Entre as possibilidades está o saque calamidade do FGTS, de até R$ 6.220 por conta vinculada. De acordo com a diretora executiva de fundos de governo da Caixa Econômica Federal, Daniele Mendonça, entre janeiro e julho de 2026, 540 48 municípios de 17 unidades da federação foram habilitados para o pagamento do saque calamidade.
6: O saque calamidade é um momento de necessidade pelo qual o trabalhador pode fazer uso desse saque. Situação formalizada tanto pelo governo local quanto pelo Ministério do Desenvolvimento Regional, ele pode fazer a solicitação por meio do aplicativo do FGTS, disponível nas principais lojas de aplicativo de forma gratuita, ou em uma das agências da Caixa. E em situações de calamidade, a Caixa faz o deslocamento do caminhão Caixa para fazer o atendimento dessa população com necessidade de fazer uso do saque.
5: Ao lado do El Niño estão as mudanças climáticas, na explicação dos cenários naturais cada vez mais adversos. É o que afirma o meteorologista do Instituto Nacional de Meteorologia, IMET, Leidson Dantas.
7: A nossa atmosfera tem um constante trabalho para manter o nosso planeta em estado de equilíbrio, numa temperatura ideal para todos nós sobreviver. E se a gente dá um conteúdo a mais, um ingrediente a mais, e aquecimento provoca esses extremos climáticos que a gente vem observando.
5: Com a previsão de fortalecimento do El Niño neste segundo semestre, a orientação é, antes de tudo, manter-se bem informado. Entre os canais oficiais está portal.imet.gov.br. Reportagem Luana Karen.
3: Descarte correto do lixo eletrônico é fundamental para garantir o equilíbrio do meio ambiente.
2: Para que esse descarte seja feito, existem pontos de coleta por todo o país.
3: O material pode ser recondicionado da forma correta e ganhar outras destinações.
8: Plástico, papel, alumínio, materiais que devem ser separados para a coleta de lixo e seguirem para a reciclagem. Mas e no caso de celulares, computadores, baterias e outros eletrônicos, o que fazer? Neste caso, vale seguir a chamada regra dos 3 R's: reutilizar, recondicionar e reciclar. Se o equipamento eletrônico não pode ser reutilizado por outra pessoa, uma opção é recondicionar, ou seja, consertar o equipamento. No Guará, a 20 minutos do centro de Brasília, há um ponto de coleta dentro de uma unidade do SESC. Lá são deixados vários tipos de componentes eletrônicos. É o que conta Alessandra Sá, assistente de suporte à gestão do SESC DF.
9: Qualquer pessoa pode vir, né, entregar seu lixo eletrônico, né, para estar descartando, fazer um descarte correto, né, em nossos PEVs, que o SESC disponibiliza em todas as nossas unidades, né, para preservação do meio ambiente, né, carregador, tablets, TVs.
8: Do Guará, o material segue para uma organização da sociedade civil, onde os resíduos são separados. Os que precisam de algum conserto ou formatação são recondicionados. E de lá, distribuídos para diversos pontos, inclusive para cursos gratuitos para a população. O que não tem conserto é separado e organizado e segue para o terceiro R, a reciclagem. Cada pedaço segue um caminho, como explica o coordenador da organização Programando o Futuro, Fábio Oliveira.
10: Aquilo que não tem condições de uso nenhuma dentro da nossa unidade, a gente consegue fazer a descaracterização dele, fazer a separação por tipos de componentes, ou seja, placas, circuito impresso eletrônico, plástico, ferro, cobre, isopor, enfim. Cada tipo de componente a gente consegue fazer a separação e encaminhar para a indústria de reciclagem.
8: Mas para que tudo isso aconteça, o trabalho começa com a população, que deve realizar o descarte correto do lixo eletrônico. Como explica o coordenador-geral de inclusão digital do Ministério das Comunicações, Gustavo Fernandes Lima.
11: Hoje a gente tem no site do Ministério das Comunicações, na página do programa Computadores para a Inclusão, um link com um mapa por todo o território nacional com os diversos pontos de coleta que tem espalhados. A gente está falando de mais de 10 mil pontos de coleta de resíduos eletrônicos, de pilhas e baterias.
8: Para saber onde há um ponto de coleta de resíduo eletrônico na sua cidade, acesse o site do Ministério das Comunicações em gov.br/mcom. Com locução de Graziela Mendonça, reportagem Márcia Fernandes.
2: Um caso de reaproveitamento. Computadores que seriam descartados ganham uma nova utilidade e ajudam no acesso à tecnologia.
3: Além de recuperar equipamentos para escolas, bibliotecas e telecentros, um centro de recondicionamento no Distrito Federal oferece cursos gratuitos para o cidadão.
2: Conheça a iniciativa na reportagem de Pablo Mundim.
12: No centro de recondicionamento de computadores do Distrito Federal, equipamentos que seriam descartados são recuperados para projetos de inclusão digital. No Distrito Federal, no centro de recondicionamento de computadores, cada equipamento passa por um processo completo de recondicionamento. No fim, o que poderia virar apenas sucata se transforma em equipamentos destinados a projetos de inclusão digital. Tudo feito para que os computadores sejam totalmente reaproveitados, explica Adler Braga, técnico de recondicionamento.
13: O computador vem para cá, quando ele chega aqui a gente dá uma sobrevida para ele, a gente já faz o primeiro passo, né, que é a sanitização de dados, que a gente recebe o computador com HD, então a gente é responsável por esses dados, então a gente faz essa etapa. Posteriormente a gente faz a limpeza externa, interna, né, na verdade, a gente troca as peças, instala os programas e deixa tudo funcionando corretamente. A gente recebe um termo de doação para destinar esse computador para alguma instituição.
12: Depois de recondicionados, os computadores seguem para escolas, bibliotecas, telecentros e outras instituições que ampliam o acesso à tecnologia. Nem tudo pode ser reaproveitado. As peças sem condições de uso seguem para a reciclagem. O centro também oferece formação para novos profissionais, disse Simone Cabral, coordenadora pedagógica.
14: A maioria vem para fazer o curso mesmo para o mercado de trabalho, né? São totalmente gratuitos os cursos, né? Todos com certificado.
12: São cursos de informática básica, design gráfico, manutenção de computadores e celulares, marketing digital, inteligência artificial, operação de drones e Excel avançado. As aulas são destinadas a adultos e jovens. As capacitações têm carga horária entre 60 e 80 horas. As inscrições para os cursos podem ser feitas pela internet ou presencialmente na unidade do Gama, no Distrito Federal. Empresas e órgãos públicos que desejam dar uma destinação social aos equipamentos eletrônicos também podem procurar um dos centros de recondicionamento de computadores espalhados pelo país. Reportagem Pablo Mundim.
3: O Ministério da Fazenda iniciou consulta pública para definir os setores obrigados a cumprir regras de monitoramento de emissões no mercado brasileiro de carbono.
2: A iniciativa visa criar um sistema de dados oficial para o Sistema Brasileiro de Comércio de Emissões.
3: Proposta preliminar prevê a introdução gradual das obrigações em três etapas.
2: A primeira tem início previsto para 2027 e abrange indústrias do setor de minérios, petróleo e transporte aéreo.
3: A consulta pública está disponível no site do Ministério da Fazenda até 28 de agosto, em gov.br/fazenda.
2: Produção de alimentos sem prejudicar o meio ambiente. Essa é a proposta da agricultura de baixo carbono.
3: E a empresa brasileira de pesquisa agropecuária, Embrapa, está certificando culturas que usam esses processos, o que agrega valor à produção.
2: Para receber a certificação, os produtores passam por capacitação e análises independentes de produção.
15: A agropecuária de baixo carbono é um modelo de produção sustentável que reduz a emissão de gases de efeito estufa com práticas como o plantio direto, a recuperação de pastagens degradadas e a integração lavoura-pecuária-floresta. Realidade que fez a Embrapa criar uma estratégia para comprovar a sustentabilidade da produção brasileira. São protocolos científicos de certificação voltados à produção agropecuária de baixo carbono, agregando valor aos produtos e ampliando oportunidades comerciais. A presidente da Embrapa, Silvia Massuá, detalha.
16: Cada vez mais o produtor rural tem mais consciência, ele tem que produzir mais, mas cada vez mais de maneira sustentável, preservando os recursos naturais, né? Uso eficiente de água, de solo. A partir disso daí, cada vez mais a Embrapa tem gerado tecnologia e incentivado, através das capacitações, que eles usem essas novas tecnologias para ter essa agricultura mais sustentável.
15: A iniciativa reúne diferentes cadeias produtivas, carne bovina, leite e sorgo, e busca reconhecer, com base em critérios técnicos e auditorias independentes, os sistemas de produção de baixo carbono. O produtor Hamilton Kundak é presidente da cooperativa RECA, um conjunto de sistemas agroflorestais que produz castanha, pupunha, cupuaçu, café e andiroba na Amazônia. Ele fala sobre o impacto da certificação.
17: Um trabalho muito bacana que o RECA faz de preservação, de orientação, de conscientização, de respeitar as nossas florestas. Porque se o produtor estiver recebendo valor agregado, ele não vai derrubar Ele vai ser o guardião da floresta.
15: Além da carne, do leite e sorgo, a Embrapa prepara o lançamento da certificação para a soja em 2027. Reportagem Luciana Colares de Holanda.
3: Se você aplica no Tesouro Direto, um recado importante. O aplicativo oficial do programa vai deixar de funcionar a partir do dia 17 de agosto.
2: Com isso, consultas e novos investimentos devem ser feitos no site do Tesouro Direto ou no aplicativo do próprio banco.
18: O aplicativo do Tesouro Direto será desativado a partir do dia 17 de agosto. Após a desativação, os investidores vão poder acessar os serviços pelo Portal do Investidor, no site oficial do Tesouro Direto ou pelo aplicativo da instituição financeira, onde mantém a conta de investimentos. De acordo com informações do Ministério da Fazenda, nesses canais será possível consultar a carteira, verificar títulos e rentabilidade, realizar aplicações e resgates e acessar o histórico de operações. A mudança não altera os investimentos já realizados. Títulos, valores investidos, rentabilidade e demais informações permanecem disponíveis nos novos canais de acesso. Não é necessário realizar nenhum procedimento em relação aos investimentos existentes. Em caso de dúvidas, os investidores devem consultar os canais oficiais de atendimento do Tesouro Direto. Lucília Araújo para a Voz do Brasil.
3: Passageiros de voos internacionais com bens a declarar podem deixar o aeroporto sem passar pela fila de fiscalização aduaneira.
2: Já está valendo a declaração eletrônica de bens de viajantes, que pode ser preenchida pela internet.
3: Com a nova plataforma, o Sistema da Receita Federal analisa os dados declarados automaticamente.
2: Confira os detalhes na reportagem de Daniele Popov.
19: A Declaração Eletrônica de Bens de Viajantes, EDBV, já está disponível, segundo informou a Receita Federal. A funcionalidade de registro automático de bens pode ser utilizada por aquelas pessoas que viajam de avião. Agora, boa parte das declarações poderão ser registradas automaticamente dentro dos critérios de gerenciamento de risco adotados pela Receita. Ao preencher a declaração, o viajante poderá seguir diretamente para o desembarque, sem necessidade de se apresentar ao atendimento aduaneiro para bens a declarar. Com a mudança na forma de declaração de bens, a fiscalização é direcionada às situações que demandem análise específica. Após o viajante preencher e enviar a declaração eletrônica de bens, o sistema realiza o tratamento das informações com base em critérios de gerenciamento de risco. As declarações enquadradas para registro automático não precisam de atendimento presencial. As demais permanecem sujeitas aos procedimentos de controle aduaneiro e avisos de mensagens vão aparecer na tela do sistema de declaração. A nova ferramenta não altera as competências da fiscalização aduaneira, que continua responsável pela seleção, conferência, revisão de declarações, exigência de tributos, entre outras medidas. Então fique atento. Se você estiver viajando para outro país ou voltando para o Brasil, preencha a declaração de bens no sistema. O endereço é edbv.receita.fazenda.gov.br. Daniele Popov para a Voz do Brasil.
3: Essas foram as notícias do governo federal.
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2: Fique agora com as notícias do Poder Judiciário e do Congresso Nacional. Boa noite.
3: Boa noite, até amanhã.
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22: Presidente do STF diz que críticas republicanas contribuem para fortalecer a democracia.
23: Abertura da urna eletrônica entusiasma estudantes em Brasília.
22: Corte Especial do STJ abre segundo semestre forense.
23: Boa noite, eu sou Marcela Luiza.
22: E eu sou Marta Ferreira.
23: Na abertura do segundo semestre do ano judiciário de 2026, o presidente do STF disse que críticas republicanas contribuem para fortalecer a democracia.
22: O ministro Edson Fachin também ressaltou o compromisso permanente do tribunal com a continuidade da prestação jurisdicional. Pablo Lemos.
0: Na abertura do segundo semestre do ano judiciário de 2026, nesta segunda-feira, o presidente do Supremo Tribunal Federal, ministro Edson Fachin, afirmou que as decisões do tribunal sobre temas de grande repercussão social são naturalmente objeto de debate público.
1: Um tribunal constitucional que decide todos os dias temas de grande repercussão social há de aceitar como natural que suas decisões sejam debatidas, analisadas e, por vezes, contestadas pela opinião pública. Essa tensão, quando exercida dentro dos limites republicanos, não fragiliza a instituição. Ao contrário, a fortalece e fortalece a democracia.
0: Entre 2 e 31 de julho, foram proferidas 245 decisões e expedidos 921 despachos. Isso demonstra, segundo o presidente do STF, o compromisso do tribunal com a continuidade da prestação jurisdicional.
23: Cerca de 150 estudantes do Centro de Ensino Médio Elefante Branco, em Brasília, conheceram a urna eletrônica de votação por dentro.
4: O evento marcou o início da primeira semana nacional do Sistema Eletrônico de Votação. Fábio Ruas.
6: A abertura da urna eletrônica contou com a participação do ministro substituto do TSE, Naue Bernardo Pinheiro de Azevedo, que foi aluno do Colégio Elefante Branco. Ele ficou emocionado com antigas lembranças de colégio e se mostrou satisfeito com o nível dos questionamentos feitos pelos estudantes durante a abertura da urna.
24: Foi muito legal e é impressionante ver o quanto a garotada está afiada. Algumas perguntas que foram feitas aqui, houve pergunta inclusive sobre a linguagem de programação da urna. Então, assim, é muito empolgante ver o que essa garotada pode fazer.
6: A Semana Nacional do Sistema Eletrônico de Votação segue até sexta-feira, com atividades em todo o país.
23: A Corte Especial do STJ realizou hoje a sessão de abertura do segundo semestre forense de 2026.
4: O presidente do tribunal conduziu a sessão, Fátima Uchoa.
25: O ministro Herman Benjamin fez um breve balanço da gestão que se encerra neste mês e chamou a atenção para o grande volume de processos que chegaram ao STJ durante o plantão em julho.
26: Nós recebemos 10.352 processos em 2025. 9.570, em um ano, um aumento de quase 10%.
25: O ministro também destacou resultados positivos com a convocação de juízes auxiliares temporários na redução do acervo processual nos gabinetes.
26: O acervo atual do Superior Tribunal de Justiça é de 367 mil processos, aproximadamente. Podem verificar os resultados da força-tarefa dos juízes convocados temporariamente, houve uma redução de 42%.
25: Com o reinício do ano forense, voltam a correr os prazos processuais.
23: TST retoma semestre com a meta de manter o ritmo de produtividade dos 6 primeiros meses deste ano.
4: No primeiro semestre, a Corte julgou 274 mil processos. Marla Lacerda.
27: Na sessão que marcou a abertura do segundo semestre, o presidente do TST e do Conselho Superior da Justiça do Trabalho, ministro Vieira de Mello Filho, assumiu o compromisso de repetir as metas e os resultados alcançados nos primeiros 6 meses do ano. Entre janeiro e junho, a Corte registrou um aumento no número de processos julgados, quase 26% a mais do que no mesmo período do ano passado.
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23: Uma boa noite.
4: E até amanhã.
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29: Eu sou Paula Groba.
30: E eu sou Ricardo Nakaoka.
29: E estes são os destaques de hoje do Jornal do Senado, que começa agora.
30: Universidades poderão reservar prioridade para estudantes da própria região.
29: Projeto impede redução planejada na vida útil de produtos.
30: Regulamentação da inteligência artificial. Especialistas pedem proteção ao jornalismo e à inovação.
5: Boa noite.
7: Boa noite.
5: Nem sempre quem mora perto tem mais chances de estudar na universidade da própria região. Um projeto pronto para votação no Senado quer mudar essa realidade e permitir que as instituições de ensino superior priorizem estudantes locais nos processos seletivos.
7: A medida busca reduzir as desigualdades regionais e incentivar a formação de profissionais para atuar nas próprias comunidades. Repórter Marcela Cunha.
8: O projeto da senadora Daniela Ribeiro, do Progressistas da Paraíba, permite que universidades e outras instituições de ensino superior usem a origem geográfica do candidato como critério de seleção. Na prática, a instituição poderá dar uma vantagem, como um bônus na nota, a candidatos que moram no mesmo estado ou em municípios próximos ao campus. O texto não altera as cotas sociais ou raciais. Para o senador Lucas Barreto, do PSD do Amapá, o critério geográfico ajudaria estudantes de estados mais isolados a disputar vagas nas universidades da própria região.
9: Porque são muito poucas vagas na Universidade Federal do Amapá. E nós estamos ali do outro lado do Rio Amazonas. Estamos longe de tudo. E esse bônus beneficia os amapaenses que tiverem acesso ao vestibular.
8: A medida não será obrigatória e o projeto não define o valor do bônus nem o modelo a ser adotado. O formato do benefício deverá ser um dos pontos de discussão. O Supremo Tribunal Federal já considerou inconstitucional uma regra que reservava 80% das vagas da Universidade do Estado do Amazonas para estudantes da região, por entender que violava a igualdade de tratamento entre os brasileiros.
5: E você sabia que o Senado tem um curso gratuito que ensina a propor ideias que podem até virar lei? É a Oficina Legislativa do E-Cidadania.
7: E tem premiação no final do ano para professores e alunos autores das sugestões que conquistarem mais apoio popular. Quem traz os detalhes é a repórter Marcela Diniz.
10: Criada há 6 anos para aproximar estudantes do processo de construção das leis, a Oficina Legislativa do portal E-Cidadania do Senado Federal mostra o caminho das pedras para a apresentação de ideias que poderão virar lei e influenciar a vida dos brasileiros. Apesar de ter sido pensada a princípio para escolas de educação básica e do ensino superior, hoje o material didático está todo disponível na internet. Então, a oficina legislativa pode ser feita por qualquer grupo de pessoas, como coletivos, movimentos sociais e culturais, comunidades indígenas e quilombolas, por exemplo. O Luiz Maciel, da equipe da Oficina Legislativa, destaca que haverá premiação para professores e alunos do Distrito Federal.
11: Nesta primeira edição, teremos 4 notebooks na premiação. 2 notebooks serão para os professores que tiverem o maior número de alunos com ideias aprovadas e publicadas no E-Cidadania, e outros 2 notebooks serão para os alunos autores das ideias que receberem o maior número de apoios válidos. E como essa é a primeira edição do prêmio, o foco inicial são os professores e estudantes do DF, mas a nossa intenção é ampliar o alcance para mais regiões nas próximas edições.
10: Para concorrer, é preciso cadastrar as ideias legislativas até o dia 5 de novembro. Quer saber mais? É só pesquisar por Oficina Legislativa e Cidadania, o buscador de sua preferência.
5: A inteligência artificial já faz parte do dia a dia de milhões de brasileiros. Mas quem deve ser responsabilizado pelo uso dessa tecnologia? E como proteger direitos autorais e o jornalismo sem frear a inovação?
7: Esses foram os principais temas de um debate promovido pelo Conselho de Comunicação Social sobre o projeto que regulamenta a IA no Brasil. A proposta já foi aprovada pelo Senado e aguarda votação na Câmara dos Deputados. Repórter Bruno Lourenço.
12: O marco legal da inteligência artificial surgiu de iniciativa do senador Rodrigo Pacheco, do PSB de Minas Gerais. Ele criou em 2022 uma comissão de juristas e um ano depois o Senado se debruçou sobre o anteprojeto. O texto foi aprovado no final de 2024 e aguarda, desde então, pela votação na Câmara dos Deputados. O Conselho de Comunicação Social do Congresso Nacional debateu os impactos que a proposta pode trazer, em especial a questão da remuneração de produtores de conteúdo, como jornalistas, pelo uso de material para o treinamento da IA. O diretor do Instituto de Tecnologia e Sociedade do Rio de Janeiro, Sérgio Branco, alertou para os riscos de afugentar tecnologia com a cobrança pelo uso de conteúdo nacional.
13: Nós podemos acabar por exportar o treinamento e importar apenas os modelos prontos, perdendo investimento e capacidade tecnológica. Por quê? Porque o Brasil compete com o mercado global para o desenvolvimento de ferramentas de inteligência artificial.
12: O secretário de Direitos Autorais e Intelectuais do Ministério da Cultura, Marcos Alves Alves de Souza defendeu um modelo que divida a arrecadação de um possível novo imposto com autores e com o fomento a iniciativas culturais, com a criação de um fundo específico.
1: A ideia seria aqui discutir um modelo de remuneração que ele seria pautado, por exemplo, na cobrança de um CID dessas empresas que podem pagar, então sistemas de IA generativa de grande porte e que tem esse risco de substituição, e esse valor vai ser redirecionado para fundos. Então, esses valores vão ser redirecionados, por exemplo, para pesquisa e desenvolvimento de uma infraestrutura pública em IA, ou seja, desenvolvimento de uma soberania nacional de IA.
12: O Conselho de Comunicação Social é um órgão auxiliar do Congresso Nacional, responsável por estudos, pareceres e recomendações sobre matérias relacionadas à temática.
29: E as campanhas eleitorais deste ano terão regras específicas para o uso da inteligência artificial. Conteúdos produzidos ou manipulados com a IA precisam informar de forma clara que foram criados com essa tecnologia.
30: As medidas buscam ampliar a transparência das campanhas e proteger os eleitores da desinformação. Saiba mais na reportagem de Yasmin Rodrigues.
2: As eleições de 2026 serão as primeiras eleições gerais realizadas sob regras específicas para o uso da inteligência artificial na propaganda eleitoral. A regulamentação do Tribunal Superior Eleitoral busca impedir que ferramentas capazes de criar imagens, vídeos, áudios e textos cada vez mais realistas sejam utilizadas para confundir o eleitor ou comprometer a integridade do processo eleitoral. Para Ângela Signati, conselheira do Conselho de Comunicação Social do Congresso Nacional, esse é um desafio enfrentado não só nas eleições, mas também durante os mandatos dos eleitos.
3: As campanhas eleitorais são realizadas hoje pela internet em tempo real e praticamente durante os 4 anos do mandato dos políticos. E é justamente neste ambiente virtual que os partidos, candidatas e candidatos fazem as suas arenas para se apresentar aos eleitores, dificultando o controle por parte da Justiça Eleitoral.
2: Pelas normas, todo o conteúdo produzido ou manipulado por inteligência artificial deve trazer uma identificação explícita, destacada e acessível, informando que o material foi criado ou alterado por IA e qual tecnologia foi utilizada. A exigência vale para textos, imagens, vídeos e áudios divulgados durante a campanha. Além disso, entre as 72 horas que antecedem a votação e as 24 horas posteriores ao encerramento do pleito, fica proibida a publicação ou republicação de novos conteúdos sintéticos. Caso as regras sejam descumpridas, a Justiça Eleitoral poderá determinar a retirada imediata do conteúdo da internet, entre outras sanções.
29: A Comissão de Fiscalização e Controle pode votar o projeto que combate a obsolescência programada, que é uma prática que reduz a vida útil de produtos, como eletrônicos, de forma planejada.
30: A proposta assegura também o direito dos consumidores ao reparo de produtos com defeito. Repórter César Mendes.
14: O projeto do senador Ciro Nogueira, do Progressistas do Piauí, obriga que os fabricantes e importadores ofereçam peças de reposição e manuais de conserto pelo período de 5 a 20 anos. Conforme o produto, e determina que as empresas disponibilizem informações sobre peças e reparos em plataformas digitais. Quem não cumprir a regra ficará sujeito a multas que poderão ir de 10 mil até 50 milhões de reais. Relator, o senador doutor Irã, do Progressistas de Roraima, disse que a obsolescência programada garante o ciclo de consumo diante da velocidade da inovação tecnológica, mas destacou suas consequências.
15: O aumento de resíduos sem que haja o descarte adequado e o desenfreado uso de matérias-primas finitas.
14: Segundo o doutor Irã, a obsolescência programada deixa ainda o consumidor em uma posição desfavorável ao criar dificuldades para o conserto do produto.
30: Com edição de Paula Groba e trabalhos técnicos de João Lira, o Jornal do Senado fica por aqui. Acompanhe agora as notícias da Câmara dos Deputados. Boa noite.
29: Uma boa noite e até amanhã.
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17: Deputados sugerem medidas para a saúde de crianças e adolescentes.
18: Parlamentares reivindicam melhorias na infraestrutura de transportes.
19: Projetos ampliam a fiscalização sobre atividades de agentes públicos.
20: Boa noite.
0: Retorna hoje o projeto de gravação de edições do jornal Câmara dos Deputados em emissoras da Rede Câmara de Rádio. Este programa está sendo produzido diretamente da cidade de Joinville, com a participação do colega Felipe Faria, da Rádio Câmara Joinville. Eu sou Márcio Aquilissardi, bem-vindo, Felipe.
4: Boa noite a todos, obrigado Márcio, é uma honra participar da apresentação desta edição do jornal Câmara dos Deputados dentro da Voz do Brasil. Vamos agora às notícias da Câmara dos Deputados. Projeto de Glauber Braga, do PSOL do Rio de Janeiro, obriga parlamentares a prestarem contas do mandato por meio de audiências públicas realizadas em locais públicos. A proposta, segundo ele, amplia a transparência e fortalece a participação da população nas atividades legislativas.
6: Hoje existe uma crise do sistema representativo. Uma última pesquisa nacional indicou que mais de 60% das pessoas

0: Roberto Braga, deputados, senadores, deputados estaduais e vereadores deverão prestar contas periódicas em espaços públicos. O projeto também prevê o corte de salário para o parlamentar que deixar de cumprir a medida.
1: Projeto de Chico Alencar, também do PSOL do Rio de Janeiro, estabelece regras de transparência e controle para o uso de aeronaves privadas por autoridades públicas. A proposta prevê critérios mais rígidos para viagens feitas em jatinhos particulares.
2: O nosso projeto não veda isso, mas estabelece normas de transparência total e critérios rigorosos para se utilizar esse meio de locomoção. Em primeiro lugar, a declaração da viagem e o seu motivo, que tem que estar voltado para interesse público e não para passeio, para turismo, para compras particulares.
0: Segundo Chico Alencar, o texto também determina que autoridades cumpram os mesmos procedimentos exigidos em voos comerciais, como fiscalização e declaração de bens. Para ele, a medida reforça a transparência e evita conflitos entre interesses públicos e privados.
3: Segurança Pública.
1: Júlio Lopes, do PP do Rio de Janeiro, defende proposta que visa enfraquecer financeiramente organizações criminosas. Ele aponta, entre as medidas, a criação de um cadastro nacional para mapear facções e a cassação de licenças de empresas envolvidas em irregularidades.
4: Nós temos o dever de atacar a atividade econômica dessas quadrilhas, tomar deles os recursos, tomar deles tudo aquilo que pudesse ser bloqueado e tomado, a fim de que a gente diminua sua capacidade de investimento, diminua sua capacidade de comprar armas e carros, enfim, todo tipo de material bélico que vai ajudá-los no seu fortalecimento, e isso está previsto lá.
0: Júlio Lopes também apoia a classificação do PCC e do Comando Vermelho como organizações terroristas. Ele argumenta que a medida permitiria o bloqueio de recursos ligados a essas facções, mesmo quando o dinheiro estiver fora do Brasil.
3: Justiça.
1: Capitão Alberto Neto, do PL do Amazonas, defende penas mais severas para crimes sexuais no país. Ele apoia projeto que torna mais rígidos os critérios para a progressão de regime de presos condenados por estupro de vulnerável.
5: Nesses 5 primeiros meses do ano, nós já tivemos mais de 630 casos de estupro de vulneráveis. Mostra que o nosso país está dando uma vida fácil para o estuprador. E o que acontece hoje com a legislação? O estuprador passa pouco tempo na cadeia. Rapidamente ele progride de regime e está de volta às ruas para continuar cometendo esses estupros. O que é que o PL 6831 fala? Nós endurecemos a pena para o estuprador. Nós dobramos a pena. A pena chega a mais de 20 anos de cadeia. E para o estuprador ter direito à progressão de regime, ele tem que aderir a um programa de castração química do governo.
0: Segundo o capitão Alberto Neto, a medida visa coibir a reincidência criminal e proteger a integridade de crianças e adolescentes. O parlamentar cobra uma resposta urgente do Congresso Nacional para o fortalecimento da segurança pública.
3: Saúde.
1: Projeto de Dr. Luiz Ovando, do PP de Mato Grosso do Sul, garante às mães com emprego formal o direito de acompanhar o tratamento de filhos menores de 6 anos quando doentes. Ele afirma que o objetivo é corrigir uma deficiência do sistema atual, o que daria mais assistência às crianças.
6: Quando a mãe com o filho doente vai ao médico, na hora do comparecimento ela recebe um atestado de que esteve presente e quando muito até 24 horas após. Isso leva a uma situação de insegurança muito grande, porque a mãe quer acompanhar o tratamento do filho e a CLT não permite isso após as 24 horas.
0: Doutor Luiz Ovando argumenta que o afastamento autorizado permite à mãe administrar remédios, cuidar da alimentação e acompanhar a recuperação do filho. Ele explica que a proposta busca estender às trabalhadoras da iniciativa privada uma proteção já prevista para servidoras públicas.
1: Heloísa Helena, da Rede do Rio de Janeiro, apresentou o projeto que estabelece tempo máximo de espera para procedimentos de saúde voltados a crianças e adolescentes na rede pública. A deputada afirma que a fila não pode transformar doenças tratáveis em morte por falta de diagnóstico.
7: O que nós não podemos aceitar

0: é que famílias façam vaquinha na internet para ter acesso a procedimento cirúrgico, a determinados fármacos, a exames laboratoriais, aquilo que pela lei já seria uma obrigatoriedade. Então, nós estabelecemos que tem que ter o tempo máximo de espera, desde a porta de entrada do sistema, que é a atenção básica, até a média e alta complexidade. O que nós não podemos aceitar é que, por esperar tanto, não ter acesso ao que é garantido da legislação do SUS e as crianças vivenciem situações de dor e de sofrimento e muitas vezes de óbito ou problemas gravíssimos pelo não acesso com agilidade e eficácia.
1: Heloísa Helena avalia que o SUS tem uma legislação avançada, mas ainda enfrenta dificuldades para transformar o direito em acesso efetivo. A deputada também ressalta que a proposta prevê a divulgação periódica de dados consolidados às famílias sobre o tempo estimado de atendimento.
2: Educação. Flávia Moraes, do MDB de Goiás, comemora a aprovação do Estatuto do Aprendiz na Câmara dos Deputados. Ela explica que a proposta consolida as regras de aprendizagem profissional, amplia a segurança jurídica e aumenta as oportunidades para os jovens no mercado de trabalho.
3: Então, a aprendizagem, para mim, é um dos programas para a juventude que mais tem efeito junto ao jovem, porque garante a carteira assinada, o salário, a experiência de trabalho e a formação profissional. Para a empresa, representa a formação do trabalhador qualificado para trabalhar naquela especificidade da empresa e, de todas as formas, é um programa que merece todo o nosso apoio, toda a nossa dedicação.
1: Flávia Moraes ressalta também que o texto, agora em análise no Senado, prevê ampliar a contratação de aprendizes pelo poder público e por micro e pequenas empresas. De acordo com a deputada, a medida pode gerar mais de 1 milhão de novas vagas para jovens brasileiros.
2: Trabalho. Charles Fernandes, do PSD da Bahia, celebra a aprovação da PEC do fim da escala 6x1. O deputado aponta que a diminuição da jornada semanal, sem redução de salário, garante melhores condições de vida à classe trabalhadora.
4: Essa PEC, ela trará dignidade, trará mais conforto, trará mais comodidade, trará mais segurança para as famílias. Haja vista que você vai ter agora a condição de estar no final de semana com seus filhos, de estar no final de semana cuidando um pouquinho mais da sua casa. Isso já avançou no mundo todo e precisa avançar aqui no nosso país.
1: Charles Fernandes afirma que a PEC do fim da escala 6x1 representa uma das votações mais importantes da atual legislatura. Ele espera que o Senado confirme o posicionamento da Câmara em nome da dignidade de milhões de cidadãos brasileiros.
2: Agricultura. Ayrton Faleiro, do PT do Pará, comemora a aprovação de projeto que fortalece a política de estoque de alimentos no Brasil por meio da Companhia Nacional de Abastecimento. Ele sublinha que a proposta permite compra de até 25% acima do preço mínimo, facilitando a aquisição de produtos.
5: Nós aprovamos aqui na Câmara, agora vai para o Senado, um projeto muito importante para o que nós chamamos de regulação dos estoques de alimento no Brasil. É um projeto que veio do governo, através da Conab, do Ministério do Desenvolvimento Agrário, e que ele, primeira correção que ele faz é permitir que a Conab compre para os estoques reguladores um valor de 25% além do preço mínimo. Isso vai propiciar aquisição de estoque, mas também de que a venda desse estoque não seja apenas para a grande indústria.
1: Ayrton Faleiro destaca que a Conab poderá vender os alimentos estocados a cooperativas, pequenos supermercados e consumidores. Ele afirma que a medida movimenta a economia, fortalece a soberania alimentar e protege o país diante de crises climáticas e especulação de mercado.
2: Meio ambiente. A Comissão de Constituição e Justiça aprovou o projeto que reconhece o soldadinho de Araripe como uma ave símbolo da Chapada do Araripe. A relatora do projeto, Lídice da Mata, do PSB da Bahia, explica que a medida fortalece diretrizes para a preservação dessa espécie.
6: Esta ave é uma ave de torno de 15 centímetros, que só existe na região do Araripe, que é uma região do sertão do Ceará, e que hoje se encontra ameaçada de extinção. Então, acima de tudo, um projeto de defesa ambiental, de defesa de um pássaro que tem sua característica nacional e que nós devemos, portanto, preservá-lo.
1: Letícia da Mata acrescenta que o projeto prevê ações de proteção ao habitat do soldadinho do Araripe, com preservação de nascentes e riachos. O texto apresenta ainda medidas de prevenção de queimadas e controle da expansão agropecuária e imobiliária na Chapada do Araripe.
7: Desenvolvimento regional.
2: A integração da Amazônia ao restante do Brasil ganha força com as obras da BR-319, segundo a avaliação do deputado Sidney Leite, do PSD do Amazonas. Para ele, a pavimentação, especialmente do chamado trecho do meio, vai baratear alimentos e agilizar o escoamento de produtos da Zona Franca de Manaus.
8: Uma luta histórica, não só do povo amazonense, mas de lideranças do estado de Roraima, de Rondônia e do Acre. Afinal, nós estamos falando de uma estrada, que é o único acesso que o povo amazonense e a população de Roraima tem para ser interligado ao restante do Brasil. A BR-319 consolida a integração da Amazônia Ocidental. Mas não só isso, muda a vida das pessoas. Eu fico muito feliz em estar fazendo parte desse momento histórico, que é a garantia da pavimentação da BR-319. Fruto da luta de muitos aqui no Parlamento para que nós pudéssemos ter isso. E agora, já com as licitações, com autorização da pavimentação de determinados trechos, mas a consolidação do trecho do meio, como também da ponte do Garapaçu. Vai ter BR-319, sim.
1: Sidney Leite reforça que o IBAMA já autorizou o DENIT a construir 3 pontes de concreto nos igarapés Santo Antônio, Realidade e Fortaleza. A licença, com validade de 3 anos, vai garantir, de acordo com o congressista, mais segurança e o direito de ir e vir da população do norte do país.
2: Coronel Crisóstomo, do PL, fala sobre a importância da construção da ponte binacional entre Guajará-Mirim, em Rondônia, e Guaiará-Mirim, cidade vizinha, pelo lado boliviano. Ele afirma que a obra representa o cumprimento de um compromisso histórico entre Brasil e Bolívia e pode fortalecer a integração regional.
9: Esse acesso cria uma nova rota logística do Brasil na direção do Pacífico. O que vai acontecer? Vai fazer com que alguns estados que exportam para o mundo oriental, exemplo da China, deixem de enviar seus produtos na direção do Porto de Santos, exemplo. Agora, com a construção dessa ponte, esses estados, Mato Grosso, Mato Grosso do Sul, tal, vão criar uma rota na direção do Pacífico, passando por essa ponte binacional.
1: Coronel Crisóstomo afirma que a nova ligação internacional pode reduzir custos e o tempo de transporte de mercadorias. Ele acrescenta que a obra tem potencial para impulsionar a geração de emprego e renda em Rondônia, abrindo novas oportunidades de desenvolvimento econômico para a região.
2: Bebeto, do PP, cobra a duplicação de trecho das rodovias que ligam a Baixada Fluminense à cidade do Rio de Janeiro. Ele reclama que moradores dos municípios de Nova Iguaçu, Japeri, Queimados, Belfort Roxo e São João do Meriti perdem horas diariamente em congestionamentos.
10: Eu tenho trabalhado muito aqui na Comissão de Viação e Transporte para que a gente defina esses engarrafamentos, para que o trabalhador que trabalha na capital, na zona sul do Rio de Janeiro, ele possa ficar menos tempo nesse engarrafamento. E até as entregas, as ambulâncias, a polícia militar, a polícia civil precisa fazer um deslocamento rápido, fica retido nesses engarrafamentos constantes, e que a gente tem trabalhado muito para que a gente define através da duplicação. E o que está no contrato dessa concessão da Eco Rio Minas, esse trecho da Presidente Dutra, ali do Trevo das Margaridas até a cidade seropédica, esse trecho é o pior trecho para todo o estado do Rio de Janeiro, o trecho que mais engarrafa hoje.
1: Bebeto também avalia que o sistema de pedágio por quilômetro percorrido pode modernizar as rodovias e diminuir retenções provocadas por praças fixas de cobrança. Ele reconhece a preocupação dos moradores com a mudança, mas garante que o modelo é inovador.
7: Transportes.
2: Daniel Almeida, do PCdoB da Bahia, defende a criação do piso salarial para motoristas do transporte coletivo urbano. Para o deputado, esses profissionais desempenham um papel essencial nas cidades. A ideia, segundo ele, é garantir remuneração mais justa e valorização da categoria.
11: Nós estamos propondo que haja um piso de no mínimo R$4.000, agregado a esse piso outras vantagens que os motoristas possam ter, insalubridade e outras vantagens que as convenções coletivas possam estabelecer, mas que a uniformização desse piso no país inteiro vai dar mais equilíbrio para essa profissão, vai dar mais previsibilidade para os próprios empresários.
1: Daniel Almeida argumenta que os motoristas enfrentam jornadas desgastantes, trânsito intenso e o desafio de lidar com milhares de passageiros. Segundo ele, a medida contribui para dar mais previsibilidade nas negociações trabalhistas e na definição dos custos do transporte público nos municípios.
2: Termina agora esta edição especial do Jornal Câmara dos Deputados, produzida e apresentada pela Rádio Câmara de Brasília, em parceria com a Rádio Câmara Joinville, integrante da Rede Câmara de Rádio.
1: Eu agradeço ao Felipe Faria e a toda a equipe da Câmara de Vereadores de Joinville pelo excelente trabalho conjunto.
2: Eu que agradeço à Câmara dos Deputados por esta oportunidade tão especial. Este programa teve trabalhos técnicos de Wellington Teles e apresentação de Felipe Faria e Márcio Aquiles Sardi. Boa noite.
1: Muito boa noite. Parabéns por seu aniversário, Felipe.
2: Obrigado.
1: O jornal Câmara dos Deputados volta amanhã. Você fica agora com o Minuto do TCU.
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0: Excelente noite de segunda-feira para você, hoje 3 de agosto, e muitas coisas maravilhosas vão acontecer essa semana. Vamos acreditar, fazer a nossa parte e viver um dia de cada vez. Para tudo há uma saída. 3499-136-2203, esse é o nosso WhatsApp. E eu, Ana Paula Barros, conto com a sua companhia. Have I Told You Lately? É a primeira dessa noite com Rod Stewart.

Esse foi o James Blunt com You're Beautiful. Antes, a Ana Vilela Trembala, música que a Maria Aparecida nos pediu. Um beijo para você, Maria, e obrigada pela sua participação. Um beijo para Norma Sampaio, um beijão para a Jaqueline, final do telefone 3671. Ana, eu gosto demais do seu programa. Já amei, já fui amada. Hoje estou sozinha. Logo, logo, já que você vai encontrar uma pessoa muito especial. E um beijo também para o Cássio, final do telefone 1710.

Hora de encerrar a sequência e dessa vez com Blake Shelton e Gwen Stefani, Nobody But You. Eu volto depois do intervalo, nesta segunda romântica, para te fazer companhia.

0: 10h29.
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3: O Conselho Nacional de Política Energética aprovou uma resolução que permite a venda direta do gás natural pertencente à União no Mercado Livre. Segundo o Ministério de Minas e Energia, a medida pode reduzir em mais de 50% do preço do gás para as indústrias, ao ampliar a concorrência no setor. A mudança não afeta o gás de cozinha, nem altera diretamente as contas dos consumidores residenciais. O governo afirma que a redução dos custos para a indústria pode contribuir no futuro para a queda dos preços de alguns produtos, dependendo das condições do mercado.
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2: De volta com No Ritmo do Amor. E aqui você pode participar no WhatsApp no 3499-136-2203. Pode pedir a sua música, pode mandar um beijo para quem você gosta. Pode me contar a sua história de amor. Amanhã, terça-feira, tem o quadro Amor de Cinema. 3499-136-2203. Esse é o nosso WhatsApp. Eu te espero também no meu Insta, no Sou Ana Paula Barros. E a próxima sequência eu começo com Shakira, Underneath Your Clothes.

Para você eu toquei Justin Timberlake, Mirrors. Teve também Tendo a Lua com Paralamas do Sucesso. Um beijo para o Roberto Santos, um beijão também para o Silvino Underline Pet, um beijo para o Rubens Machado e o Newton Carlos. Obrigada pela participação de vocês lá no meu Insta, no Sou Ana Paula Barros. Uma linda semana para vocês.

Essa música é de 1986 e faz parte da trilha sonora do filme Labirinto, A Magia do Tempo. David Bowie escreveu 5 canções para o filme e foi essa, As the World Falls Down, que foi a escolhida. E a gente curtiu aqui no Ritmo do Amor. Eu volto depois do intervalo.

0: 10:55.
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2: Eu sempre digo que aquilo que a gente planta, a gente colhe. Isso é um fato. Mas hoje eu quero que pensemos não só no plantar e colher, mas é no plantar, no regar, regar, regar, cuidar, cuidar e só depois colher. E quando eu falo em regar e cuidar, eu me refiro ao processo que passamos para então colher aquilo que plantamos. Agora aqui no Ritmo do Amor, Haraway, I miss you.
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Passando por aqui, a Lolayan Messi. Quem passa também é a Beatriz Silva. Um beijo pra você, Beatriz. O Diego também tá curtindo a nossa programação e ele é fã do Roupa Nova e já já tem Seguindo no Trem Azul. Aguarde, queridão. E um beijo para a Samantha, final do telefone 7724.

Eu encerro a sequência com Will to Power, Baby, I Love Your Way. Antes, eu toquei pra você Little Things, One Direction. Eu não demoro.

0: 11:24.
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3: O Banco Central informou que as empresas estatais federais registraram um déficit de 7 bilhões e 800 milhões de reais no primeiro semestre deste ano. É o pior resultado para o período desde o início da série histórica em 2002. E o valor já supera o recorde de um ano inteiro registrado em 2024. O levantamento não inclui Petrobras, Eletrobras e bancos públicos. Entre as estatais analisadas estão os Correios, a Infraero, o Serpro e a Casa da Moeda. Segundo o governo, os Correios continuam sendo o principal fator para o resultado negativo e a previsão é de que as estatais federais permaneçam no vermelho pelos próximos anos.
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2: Aqui no ritmo do amor, você pode pedir a sua música romântica preferida. Eu não toco exatamente no momento em que você pediu, mas o Rogério Moreira, o nosso programador, ele salva o seu pedido e logo logo coloca na programação e você curte junto comigo todas as noites aqui na rádio. É a vez do Queen, Love of My Life. Muito obrigada pela sua companhia nesta segunda.

Aqui na programação Boys Like a Girls com Taylor Swift, Two is Better Than One. E aqui no WhatsApp um beijo para Francisca Santiago. Ana, eu adoro o seu programa, mande um beijão para o Robson, o meu marido há 17 anos. Somos tão felizes, glória a Deus por isso, Francisca. Um beijo para você e para o Robson. Um beijo também para o Leandro e ele manda um beijão para sua namorada Rose e um beijo para a Vivian. Ana, mande um beijo para o Alisson, meu marido. Adoramos o seu programa. Parabéns. Muito obrigada, Vivian e Alisson.

E para encerrar a sequência, eu trouxe Jordan Sparks, One Step at a Time, antes Peninha Sonhos. Eu volto depois do intervalo, hein? Passaremos mais 2 horas agarrados.

0: 11:54.
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0: De volta com No Ritmo do Amor. Uma ótima madrugada para você e obrigada pela sua companhia. Permita pensar apenas nos bons momentos que você já viveu. Dificuldades, preocupações. Depois você pensa nisso. Esse momento é só nosso. Momento de relaxar. Agora tem Scorpions. Still Loving You.

aqui é a Toni Braxton, Breathe Again, antes a Rita Lee, Mutante. Um beijo para o Álvaro, final do telefone 8872, Márcio Ferreira, muito obrigada pela companhia, e o Thiago, final do telefone 9865, também está curtindo No Ritmo do Amor. Um beijo, titia.

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2: Se você está, por exemplo, trabalhando agora e não consegue pedir a sua música e mandar um beijo para aquela pessoa especial, participe do No Ritmo do Amor a qualquer momento. 3499-136-2203. Esse é o nosso WhatsApp. Agora tem Chris DeBurr, Lady in Red. Relaxa, vai.

Aqui no Ritmo do Amor, Elton John, Donner por Donner. Um beijo para a Daisy, ela participa no WhatsApp e manda um beijo para o seu marido Fernando. Hoje eles completam 3 anos casados. Muitas alegrias e felicidades para vocês e obrigada pela participação. Precisa celebrar mesmo. Gostei da foto. Um beijo para o Robertilson, final do telefone 2904. Um beijão, Robertilson, e bom trabalho para você. E a Michele Santos também participa no WhatsApp. Um beijo para você, Mi.

Too Much Heaven, música do Bee Gees para encerrar a sequência. Hora do nosso intervalo. Já já eu volto com Richard Marx, Right Here Waiting. Música boa, toca no ritmo do amor.

0: Meia-noite 56.
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8: Eu e você precisamos criar o hábito de falar mais sobre as nossas vitórias e bênçãos do que falar sobre os nossos problemas, dificuldades, desafios diários. Porque onde está o nosso foco, toda a nossa energia flui. Falemos então de coisas boas. Vamos compartilhar boas notícias. É a vez do Richard Marx. Right Here Ratings.

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Foi a vez do Neil com Miss Independent. Antes faz parte do meu show Cazuza, música que a Patrícia, final do telefone 7742, nos pediu. Um beijão para o Flávio, final do telefone 4099, e a Micaela tá curtindo a gente. Aninha, estou conhecendo uma pessoa tão especial, um gatinho chamado Robson. Eu quero mandar um beijo para ele, tá aí o seu beijo. Obrigada pela sua participação, lindo.

0: 1h26. 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
3: A Espanha enfrenta uma nova crise migratória na cidade autônoma de Ceuta, no norte da África. Segundo o governo espanhol, mais de 49 mil imigrantes entraram no território nas últimas 24 horas, a maioria vinda de Marrocos. Diante da situação, o governo enviou militares para reforçar a segurança da fronteira e prometeu ampliar a cooperação com Marrocos para conter o fluxo de imigrantes. Pelo menos 34 pessoas morreram durante as travessias pelo mar. A União Europeia declarou apoio à Espanha e estuda medidas para fortalecer o controle das fronteiras do bloco.
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5: Para quem ligou o rádio agora, seja bem-vindo. Esse é o No Ritmo do Amor e eu, Ana Paula Barros, te faço companhia todas as noites. Aqui a gente viaja no tempo, a gente curte boa música. Para participar, 3499-136-2203. Esse é o nosso WhatsApp. Betcha by Golly Well, com The Stylistics.

0: Música que encerra o No Ritmo do Amor desta segunda-feira, Sweet Love, com Anita Baker. Antes, Benson Boone, Beautiful Things. Uma linda semana para você. Muito obrigada pela sua companhia e eu quero deixar registrado que eu amo apresentar o No Ritmo do Amor. Foi bom demais passar 4 horas só com você, ouvindo boa música. Beijo da Ruiva. Fica bem.
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0: 1:56.
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11: Oi, tudo bem com você? Eu sou a Ana Paula Barros e continuo te fazendo companhia. Agora com Sonâmbulos, nessa madrugada de terça, vamos ouvir boa música e pensar nas coisas legais que podemos fazer nessa semana. Você pode participar e deixar pra gente o seu pedido musical lá no WhatsApp, que é o 3499-136-2203. E eu te espero sempre lá no meu Insta, no Sou Ana Paula Barros.
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11: Uma ótima madrugada pra você. E pra começar o Sonâmbulos, tem essa, Thiaguinho.

0: Bem não, viu? Perdeu.
1: Nunca mais.
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0: Vai só mais um pouco.

0: Se você tem vontade de participar dos programas aqui da rádio, salva aí no seu celular o nosso WhatsApp, 3499-136-2203. Hora do intervalo comercial, mas eu volto bem rápido. Me espera.
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3: 2:26.
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4: O Hamas anunciou que aceitou um acordo para encerrar a guerra na faixa de Gaza, incluindo o desarmamento do grupo e a retirada das forças israelenses do território. Segundo representantes do movimento palestino, a implementação do acordo dependerá do cumprimento dos compromissos assumidos por Israel. O presidente dos Estados Unidos, Donald Trump, classificou o entendimento como um acordo histórico e afirmou que uma força internacional de estabilização deverá assumir a segurança da região após a retirada das tropas. Até o momento, o governo israelense ainda não se pronunciou oficialmente sobre o acordo.
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0: Tô de volta pra te fazer companhia nessa madrugada.
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0: A dupla Cleiton e Romário.

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0: Marcando presença no Sonâmbulos, Lauana Prado. Se você ligou o seu rádio agora, esse é o Sonâmbulos. A gente preparou uma programação diferenciada para sua madrugada. Aproveite.
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4: Duas e 56.
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7: De volta com Sonâmbulos e você sempre muito bem-vindo. Hora de ouvir a dupla Israel e

0: Marcando presença no Sonâmbulos, Benson Boone. Que bom que você tá aí do outro lado, curtindo o Sonâmbulos junto comigo. Hora do intervalo comercial. Eu não demoro, não saia daí.
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3: 3h24.
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4: A gasolina vendida no Brasil passa a ter 32% de etanol a partir deste sábado, dia 1º de agosto. Antes, a mistura era de 30%. A medida terá validade de 180 dias e, segundo o governo, busca reduzir a dependência de combustíveis fósseis e ampliar o uso da energia renovável. Especialistas alertam que carros antigos, importados ou que não são flex podem apresentar aumento no consumo, falhas, corrosão e desgaste de componentes. A orientação é ficar atento a sinais como dificuldade na partida, não marcha lenta e regular e luz da injeção acesa. Em caso de problemas, o motorista deve procurar um mecânico de confiança.
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2: Entendi.

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0: De volta com Sonâmbulos e você é muito bem-vindo.
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0: Hora de ouvir Jorge Mateus.

0: Marcando presença no Sonâmbulos, Gustavo Lima. Hora do intervalo comercial, mas eu volto bem rápido. Me espera.
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3: 3:55.
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0: 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A sua madrugada tem nome, Sonâmbulos. Quem aparece?
1: A
0: Dilcinho.
1: É que eu sou pagodeiro e tu não é.

0: sobra, viu, Jaqueira?
1: Sobra.
0: Mas nota 7, passa tranquilo de ano.
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1: Marcando presença no Sonâmbulos, Henrique Juliano. Uma pausa nas músicas para o nosso intervalo. E eu prometo não demorar.
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5: 4h25.
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6: Um terremoto de magnitude 5.6 foi registrado na noite de ontem, próximo à fronteira entre Peru e o Brasil. Segundo o Serviço Geológico dos Estados Unidos, o epicentro ficou perto da cidade peruana de Pucallpa, a cerca de 60 quilômetros do Acre. O tremor ocorreu a 145 quilômetros de profundidade, o que reduz o risco de danos na superfície. Moradores do Peru relataram ter sentido abalo com baixa intensidade. Até o momento, não há registro de feridos, prejuízos ou relatos de que o terremoto tenha sido sentido no lado brasileiro.
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0: Se você chegou agora, esse é o Sonâmbulos e aqui você é muito bem-vindo. Uma programação feita para nossa madrugada.
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0: Por aqui, grupo Menos é Mais.
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1: Muito obrigada pela sua companhia, obrigada pela sua participação. O Sonâmbulos de hoje fica por aqui. A você um ótimo dia. Aproveite as oportunidades que a vida te oferece. Aqui você pode participar. Lá no WhatsApp no 3499-136-2203. Beijo da Ruiva. Fica bem.
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0: 4h56.
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Você, bora na terça-feira. Eu, Luciano Leão, chego por aqui com as melhores de todos os tempos aqui no Pé no Barro. A saudade, ela vem e vem forte, viu? Hoje, dia 4 de agosto, dia do padre, sabia? É, você católico, você católica, já mandou um abração pro padre aí da sua paróquia hoje? Manda, ele que é o líder da região aí, né? Um abração pra você, padre. Olha, vai ter muita coisa boa por aqui. Vai ter Jorge e Matheus. Vai ter também Zezé e Luciano, gente. Já começa.

0: Está gostoso demais, como todos os dias, né? O Pé no Barro sempre vem com a presença, aquela que faz tempo que você não ouve, ela vai bater aí. Vai ter Bruno e Barreto daqui a pouquinho, também Gustavo Lima, e claro que vem mais, né? Pé no Barro.
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3: 5h23.
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4: A Receita Federal paga nesta sexta-feira o terceiro lote de restituição do Imposto de Renda 2026. Ao todo, serão liberados R$4.610.000 para 2.740.000 contribuintes. A consulta pode ser feita no site ou no aplicativo da Receita Federal. Quem formou a chave Pix no tipo CPF ou utilizou a declaração pré-preenchida tem prioridade no recebimento. Caso a restituição não tenha sido liberada, o contribuinte deve verificar se há pendências ou se a declaração caiu na malha fina, situação que pode ser consultada pelo portal ECAC da Receita Federal.
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0: 5h53.
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1: A segunda hora do Pé no Barro, a gente está começando por aqui. Eu sou o Luciano Leão e aqui você curte o passado da música sertaneja. Para abrir essa hora tem uma frase importante para o seu dia.
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1: Ah, essa aqui é para você que está passando alguma dificuldade, ó. A felicidade, ela não tá na falta de problemas não, viu? Mas na sua capacidade de resolvê-los e superá-los. Isso, eles vêm pra isso, pra te fortalecer no futuro. Mais uma, trio

Gente, mas isso aqui tá uma delícia. Olha quanta música boa. Fala a verdade, quanto modão veio aí que você parou, pensou e falou: caramba, essa eu amava e fazia tempo que eu não ouvia. É por isso que a gente traz pra você. Daqui a pouquinho você vai relembrar uma do Clayton e Camargo, uma do Christian e Ralph, gente.

0: 6:24.
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0: Bora cantar, pular e dançar e matar a saudade. É o Pé no Barro com Gino e Geno.

Jorge Henrique e Rodrigo, Receita de Amar. Você quer uma clássica? Aí, ó. Eita, vamos cantar junto. Chora, coração. É Christian e Raul.

já estamos encerrando, já estamos fechando o nosso pé no bar. Eu, Luciano Leão, vou embora, mas já deixo o convite aqui, viu? O convite tá aberto, você vem amanhã, participa sempre, tá? Super beijo e muita saudade. Valeu!

0: 6:55.
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0: Olá, bom dia. Está no ar mais uma edição do Fique por Dentro. Que bom ter você com a gente. Eu sou Cido Gameiro, vou te fazendo companhia por aqui. Espero que você esteja ótimo, que tenha uma ótima terça-feira. E começamos muito bem esse 4 de agosto com a previsão do tempo. A terça-feira terá um tempo firme em boa parte do país. No sul, a chuva perde força e o sol volta a aparecer em Cruz Alta, Ampere e Florianópolis, embora ainda possa chover fraco nas primeiras horas do dia. No centro-oeste, Brasília segue com o tempo seco e Ponta Porã tem baixa chance de chuva isolada. No sudeste, Belo Horizonte e Junqueirópolis terão sol e tempo estável. No Nordeste, Boquim continua com chuva passageira, enquanto Feira de Santana terá sol entre nuvens e possibilidade de chuva fraca. E você vai ouvir também. Mercado reduz previsão da inflação e espera novo corte dos juros. Trump diz que Estados Unidos e Irã retomam negociações de paz. Essas e outras notícias você ouve a partir de agora. E a gente vai de Jorge Mateus, Sol nos Olhos.

0: 73, horário de Brasília.
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0: O mercado financeiro reduziu novamente a previsão para a inflação de 2026. Segundo o boletim Focus do Banco Central, a estimativa caiu para 5,3% na quinta semana consecutiva de recuo. Os analistas também passaram a projetar um corte maior na taxa básica de juros ainda este ano. A expectativa é que a Selic termine 2026 em 13,75% ao ano. Para o crescimento da economia, a previsão foi mantida em 1,99%, enquanto a estimativa para o dólar no fim do ano segue para R$ 5,20.
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1: E agora é momento de falar do mundo esportivo. Tem Torcida Brasil no ar.
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1: Uma curiosidade chama a atenção na NBA. O brasileiro Gui Santos vai receber um salário maior que LeBron James na próxima temporada. Enquanto o ala do Golden State Warriors terá um contrato de cerca de 5 milhões de dólares, LeBron vai ganhar 3,8 milhões no Philadelphia 76ers. A explicação está nas regras do teto salarial da NBA. Para jogar em um elenco repleto de estrelas e disputar mais um título, LeBron aceitou reduzir o próprio salário. Já Gui Santos foi valorizado pelo Golden State após uma boa temporada. Aos 24 anos, o brasileiro recebeu um novo contrato e segue ganhando espaço como uma das promessas da franquia californiana. Por aqui, Cido Gameiro, e a qualquer momento tem NBA no Torcida Brasil.
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1: 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E a gente segue com mais músicas por aqui.
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0: manhã de terça-feira muito bem informado é no Fique Por Dentro. A gente vai pro intervalo, daqui a pouquinho tem mais.
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3: 7:16.

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1: Estamos de volta. Agora tem Diego e Arnaldo com Murilo Rufi. Disque Recaída.

0: 7h22, horário de Brasília.
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0: O presidente dos Estados Unidos, Donald Trump, afirmou que as negociações com o Irã devem ser retomadas nesta segunda-feira, na tentativa de evitar uma nova escalada do conflito no Oriente Médio. Segundo Trump, o objetivo é chegar a um acordo sobre o programa nuclear iraniano e a reabertura do Estreito de Hormuz, importante rota para o transporte mundial de petróleo. No último sábado, o presidente americano decidiu adiar um novo ataque contra o Irã, afirmando que Teherã pediu uma chance para a negociação. Até o momento, não foram divulgados o local nem os participantes das conversas entre os dois países.
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0: 17h26, horário de Brasília.
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0: Empresas estatais chinesas compraram cerca de 1 milhão de toneladas de soja dos Estados Unidos na última sexta-feira, segundo a agência Reuters. A operação aconteceu após a queda dos preços da commodity, às vésperas da visita do presidente chinês Xi Jinping aos Estados Unidos, prevista para setembro. O Brasil segue como principal fornecedor de soja para a China, enquanto os Estados Unidos buscam ampliar a sua participação no mercado chinês. Especialistas avaliam que Pequim mantém compras dos dois países para garantir o abastecimento e reduzir a dependência de um único fornecedor.
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0: 7:30, horário de Brasília.
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0: O ex-presidente da Venezuela, Nicolás Maduro, defendeu o diálogo como caminho para a reconciliação nacional, dias antes da primeira reunião presidencial entre o governo interino e setores da oposição. A mensagem foi divulgada em suas redes sociais. Maduro está preso nos Estados Unidos desde janeiro e responde ao lado da esposa a acusações de tráfico de drogas e armas que ambos negam. O encontro entre o governo e a oposição está previsto para a próxima semana em Caracas e deve discutir temas como reconstrução de áreas atingidas por terremotos, além de direitos políticos e fortalecimento da democracia no país.
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0: Fique por dentro, é música e informação na medida certa. A gente vai pro intervalo, é coisa rápida e já já tem muito mais.
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3: 7:35.

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1: 7h42, horário de Brasília.
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1: A Comissão de Viação e Transportes da Câmara aprovou um projeto que obriga envio de imagens como provas em multas aplicadas por câmeras que identificam motoristas usando celular ou sem cinto de segurança. Pela proposta, a notificação deverá vir acompanhada da foto da infração, como já acontece nos radares de velocidade. O texto ainda precisa ser aprovado pelo plenário da Câmara e pelo Senado para virar lei. As câmeras utilizam inteligência artificial para identificar as infrações, mas a atuação continua sendo conferida por agentes de trânsito antes da emissão da multa.
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0: 7h45 no horário de Brasília.
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0: Bora falar do mundo esportivo ou Torcida Brasil?
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0: A pressão sobre Gianni Infantino continua aumentando nos bastidores do futebol mundial. Segundo a imprensa inglesa, a Federação de Futebol do país vai retirar o apoio da reeleição do presidente da FIFA. A decisão veio depois da polêmica proposta de criar uma empresa para administrar as principais competições da FIFA e vender parte das ações a investidores privados. O projeto

0: Muito bem, essa foi a nossa última. Espero que você tenha uma ótima terça-feira e amanhã, no mesmo horário, a gente tem esse encontro marcado aqui no Fique Por Dentro. Um abraço.
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3: 7:55.
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0: Olá, meu caro e minha cara ouvinte, estamos juntos para mais este momento de reflexão. Que a graça de Deus seja a força que nos faz caminhar, que nos motiva a buscarmos sempre o melhor todos os dias. Você que escuta possa divulgar a outros este momento. Aquilo que nos faz bem podemos indicar a outros. Gostaria de falar sobre a ciência e a fé. A ciência pode proporcionar um sentido diferente para a vida do que a fé? Uma pequena história nos ajuda a pensar nisso. Certa vez, perguntaram a Albert Einstein se achava possível que tudo pudesse ser explicado cientificamente. Ele respondeu sim, mas não teria sentido nenhum. E explicou a sua resposta. Se você quiser expressar a quinta sinfonia de Beethoven em sinais matemáticos, como curvas de pressão do ar sobre o tímpano, isto é possível. Mas não será a quinta sinfonia de Beethoven. Através dessa resposta, percebemos que a fé não se refere àquilo que se pode provar cientificamente. Ela interpreta antes os conhecimentos científicos e os coloca num âmbito maior. Aquilo que pode ser provado cientificamente é importante para a nossa vida, para a explicação da criação, para a pesquisa com a qual podemos melhorar a nossa vida. Mas os conhecimentos científicos não interpretam a nossa vida, não respondem às perguntas últimas, que são as mesmas há milênios. De onde venho? Para onde vou? Quem sou? Afinal, para que existo? Para essas perguntas, a ciência não tem resposta. Ela consegue, no máximo, esclarecer alguma coisa sobre o funcionamento da psique e cérebro humanos. Pode dizer algo sobre a origem do mundo e sobre a evolução, mas não consegue tornar-nos plausível quem é a causa primeira de tudo. A ciência pode nos explicar o mundo, mas não pode proporcionar-nos nenhum sentido. E sem sentido nós não conseguimos viver. Nós precisamos confiar em algo que dê realmente sentido à nossa vida. Também no campo interhumano, sabemos que devemos acreditar naquilo em que nos fiamos. Eu preciso acreditar no amor da outra pessoa na qual gostaria de confiar. Este amor não é possível demonstrá-lo cientificamente. Ele é uma força que nos move no mais profundo de nosso ser. Podemos, inclusive, observar e pesquisar no cérebro suas ações e reações sobre nossa psique. Nem a beleza conseguimos provar. O amor é um ato pessoal, assim como a fé. Não é possível explicá-lo de modo puramente científico. Por isso, caro ouvinte, ciência e fé, de certa forma, andam de mãos dadas. E a Igreja sempre disse isso. Tem pessoas que confiam muito na ciência, isso é importante, mas a ciência pode tornar a vida muito fria, sem sabor e sem gosto, porque, afinal, compreendi tudo e explico tudo. Há um mistério que precisa ser acolhido pela fé, pela confiança. Há um amor que, de certa forma, nos enlaça e nós não provamos cientificamente, mas precisamos acolher como realidade de mistério e de fé. Um forte abraço para você, Deus te abençoe e te guarde, abençoe a tua família e o teu trabalho. Em nome do Pai, do Filho e do Espírito Santo. Amém.
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6: Salve, salve, galera, muito bom dia, 8 horas com 5 minutos, terça-feira, dia 4 de agosto, um grande abraço para você que nos ouve aqui em Ampere, você da região, muito obrigado pela audiência, pelo carinho, pela companhia, sou Pablo Neto com você até as 10 horas da manhã, nestas 2 horas de Bom Dia Interativa, que começa a partir de agora com você, ouvinte, onde quer que você esteja com a gente, em casa, no trabalho, no seu carro, curtindo a programação 91, te desejo uma excelente terça-feira, tá bom? Até às 10 horas, além de boa música e informação na medida certa, o nosso Bom Dia Interativo traz muitos quadros para você nesta manhã. Tem esporte daqui a pouquinho, 8h30 da manhã, atualizando a sua manhã de informações do mundo esportivo. Às 8h45, o nosso quadro Bem Viver, com aquela dica super especial para sua vida. A partir das 9 horas da manhã, eu recebo a companhia da Kel Dias e do Cido, que vão destacar por aqui as previsões do horóscopo. Para você que gosta e para você que curte, nesta super terça, temperatura quase em 20 graus já, né? 19 graus aqui no alto da Rua dos Andradas, no centro de Ampere. E a gente deseja aí, para você que está no trabalho, você que está na estrada, no comércio, no campo, está curtindo a Interativa, que você possa ter uma excelente terça-feira. A gente começa super bem com Lagum, Seu e Só.
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0: Jota Quest, na moral, este é o som da Interativa 8h13, uma boa manhã pra você, obrigado pela companhia, a gente vai pro intervalo, é super rápido, eu tô de volta já já com mais músicas pra você e muita informação na programação 91.7, obrigado pela audiência.
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2: E sempre interagindo com você. Uma boa manhã, obrigado pela audiência. Onde quer que você esteja curtindo a gente nesta manhã na programação interativa, eu tô contigo até as 10, levando boa música aqui na programação 91. Você que tá aí curtindo a gente, tá afim da sua música, tá afim do seu sucesso, vem pra cá, manda um recado pra gente, peça o seu som no 469-9935-6377. Daqui a pouquinho a gente tem informação esportiva pra você também aqui na programação 91. Agora é hora de boa música com o Pearl Jam cantando pra gente. Last Kiss, alô Daya, obrigado pela audiência. Um salve pra você, pra toda a sua família. Depois tem Biquíni Cavadão, Roda Gigante aqui no Som da Interativa.

gente, tem Biquíni Cavadão aqui na Interativa também, pra você aqui na 91 curtir boa música com a gente. 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Sexta-feira, sexta véspera aí do final de semana do Dia dos Pais, tá bom? 8h24 na 91, é hora de Miles Smith cantar pra gente Nice to Meet You.

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1: Vitor Clay com Bruno Martini aqui na Supermanhã 91 Morena. Este é o som que fecha pra gente mais um bloco de boa música na programação 91. A gente faz uma pausa por aqui. Tem esporte na sequência na programação Interativa FM. E já já eu tô de volta com mais músicas e mais informações para você também na Supermanhã do Bom Dia Interativa. Boa terça.
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1: 8h32, é hora de informação das oitavas da Copa do Brasil. A gente destaca, nós tivemos um jogo ontem fechando aí os jogos de ida da competição e o Atlético Paranaense fez 2-0 no Vitória. Jogos de volta já acontecendo nesta semana, inclusive hoje nós já temos aí duas partidas pela competição. Temos Juventude e Atlético Mineiro, jogo de volta acontecendo no Alfredo Jaconi na primeira partida 0-0, o mesmo acontecendo com o Santos, que vai jogar fora de casa contra o Remo, empate em 0-0 na primeira partida dentro da Vila Belmiro. Inclusive um destaque aqui sobre o Neymar, cogita aposentadoria aí no final desta temporada. Vamos ver como vai ser aí a temporada do Neymar. A gente destaca para você nas informações do esporte que hoje é terça-feira, a única competição aí com os jogos nacionais que vão acontecer são estes jogos de volta, né, da Copa do Brasil, os campeonatos brasileiros aí, Série A, B, C e D, vem após aí o término da rodada que vai lá para quinta-feira da Copa do Brasil. Algumas informações que giram o mundo, o goleiro aí, o Orjan Nyland, que vai deixar aí o Sevilha, né? Retorna ao clube alemão. E ele, goleiro aí da Noruega, que eliminou o Brasil, inclusive, na Copa do Mundo. Uma reação que vem dando o que falar aí pelas redes sociais e nos sites esportivos. É o técnico brasileiro que segurou os jogadores de vôlei de praia pelo braço. Tirou revolta aí na Itália. A Federação Italiana de Vôlei repudiou o caso e denunciou, inclusive, o comportamento do James Martins às autoridades. O treinador brasileiro aí, James Martins, causou revolta, né? Durante a final feminina da Copa da Itália de vôlei de praia, que aconteceu ontem durante a parada técnica, foi flagrado aí segurando as atletas, né, pelo braço, e as imagens aí da transmissão mostraram aí para todo mundo o que aconteceu e vem causando aí muita discussão aí no mundo esportivo e também fora dele. Para fechar as informações por aqui, o jornal espanhol está aí mostrando, né, para todo mundo aí sobre a renovação do Vini Júnior e o quanto ele pede, né? Segundo as informações do ASA, o Vinícius Júnior inicialmente busca receber aí cerca de 191 milhões de reais líquidos por temporada, mas reduziu um pouquinho aí para 127 milhões. E o Real Madrid também revelou sua oferta durante a negociação, aí aproximando as partes para uma continuidade do atleta brasileiro pelo Real Madrid. As informações do esporte retornam por aqui às 10h30 da manhã. Um forte abraço para você e até lá.
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3: E sempre interagindo com você, 8h37. Já voltamos, intervalo super rápido, informação esportiva aqui na programação 91. E agora é hora de boa música. E a gente traz boa música com quem? Com Traia Véia aqui na programação 91. Pra você, onde quer que esteja curtindo a gente, tem Sinônimos. E Se Deus Me Ouvisse.

Bom demais o som de Garça Negra com o Thiaguinho, cheio de marinhas. É o som da Interativa nesta manhã legal de terça-feira, 8h46. Uma boa manhã para você, obrigado pela audiência. Já tem o nosso quadro Bem Viver com aquela dica super especial para sua vida, tá bom? Recado importante para você que tá na audiência com a gente, ó. Dia da multivacinação aqui em Ampere, tá bom? Atenção, você de Ampere na audiência com a gente. Já começou ontem em todo o estado do Paraná, né? E aqui em Ampere, na quinta-feira do dia 27 de agosto, vai acontecer o dia de multivacinação aqui em Ampere. Vai ser uma quinta-feira, no horário das 17 horas até as 20 horas, tá bom? Todas as unidades de saúde estarão abertas para que crianças, adolescentes, adultos e idosos possam atualizar a carteira de vacinação, tá bom? Leve sua caderneta de vacinação e documento de identificação. Manter as vacinas em dia

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3: Hoje você ficará mais confiante. Sabe aquele problema que só você pode resolver? O Bem Viver traz algumas dicas para te ajudar. Em primeiro lugar, liste os seus medos e escreva ao lado de que forma pode transformar cada um em algo positivo. Fácil, não é? Passar a ver as coisas de outra maneira deixa o novo mais estimulante. A segunda dica, saiba rejeitar. Você tem todo o direito de dizer não às pessoas, ainda mais se for para algum pedido que não esteja com a mínima vontade de aceitar. Então, respeite-se. E a última dica é filtrar opiniões. Eu sei, é muito difícil não se importar com julgamentos alheios, mas é preciso. Por isso, só pergunte se a sua decisão foi acertada para alguém muito confiável e que você sabe que te ama de verdade. De resto, nem ligue.
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5: Sempre interagindo com você, bom dia, 8h52. Seu Jorge, burguesinho ao som da Interativa. Boa terça-feira, por aí, apenas 20 graus.

0: Break Even pra você com o Descript aqui na programação interativa. Boa música te fazendo companhia nesta primeira hora. Muito obrigado pela audiência e, claro, sempre informação na medida certa também. E lembrando, Agosto Azul fazendo alerta aí aos homens sobre os cuidados com doenças cardiovasculares. A gente chama atenção, é a principal causa aí de morte entre homens. Pode ser prevenida, né? Com adoção aí de hábitos saudáveis, acompanhamento regular à saúde. Este é o foco, né, do Agosto Azul 2026. E neste ano traz o tema Coração Saudável, Vida Saudável, tá bom? Chamando a atenção para a prevenção e diagnóstico precoce aí dos fatores de risco, tá bom? Recado super importante para você também. Vira a hora, volto já.
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0: ZYX 940, essa é a Interativa FM, este é o Bom Dia Interativa. Sou Pablo Neto com você até as 10 horas da manhã, começando a segunda hora do nosso programa por aqui com boa música e informação na medida certa.
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0: A gente começa a segunda hora ao som de Marcelo Falcão com Lula Queiroga. Viver na programação interativa até as 10, eu tô contigo.

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1: Bom demais ter você com a gente por aqui, 9h11, é hora de recebermos mais companhia por aqui. Tem que é o dia cedo com as previsões aí do horóscopo para esta manhã de terça-feira.
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2: E o Bom Astral está no ar com mais previsões pra hoje, né, Kel?
3: É isso aí, Cido. Bora que a gente começa sempre com quem é de Áries, né? Olha, Áries, a lua garante que a sorte vai soprar forte na sua direção. Ótimas perspectivas no trabalho e nas atividades que você realizar, tá? Tudo vai fluir com mais facilidade hoje, sem falar que vai esbanjar vitalidade física e mental. O número é o 42 e a cor é o azul.
2: Touro, tudo indica que você terá várias coisas para cuidar no ambiente doméstico, mas saberá administrar bem o seu tempo e deve render bastante no lado profissional. É o momento certo para tirar proveito da experiência e do conhecimento que acumula. Número 11, cor prata.
3: Agora com você, Gêmeos, atenção! A comunicação é o seu ponto forte e fica ainda mais poderosa. Você tem tudo para se destacar hoje. Sua energia mental, versatilidade e inteligência estarão turbinadas e serão as principais armas para você triunfar no trabalho. Aproveita. O número é 43 e a cor lilás.
2: Câncer. O dia começa regado de oportunidades e momento perfeito para ir atrás de suas ambições profissionais e financeiras. Seus talentos estarão a serviço do seu sucesso e a chefia pode premiar o seu desempenho. Número 14, cor rosa.
3: E daqui a pouco a gente volta com mais previsões para o seu horóscopo aqui no Bom Astral. Para quem é leão, virgem, libra e escorpião.
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1: Valeu, obrigado, Kel Dias. Valeu, Cido, um forte abraço. Lembrando você que dia 8, neste final de semana, no sábado, tem a feijoada, a oitava feijoada dos pais beneficente. Este grande evento, né, que é destinado aí todo o recurso ao Rotary Clube, Projeto Lute, a Pai, Seminário, também ao Projeto Menino Deus e Vira Esperança, tá bom? Você pode adquirir a sua ficha também aqui na emissora. O valor é de R$30. A partir das 10h30 da manhã, você já pode retirar a sua marmita lá no Parque Santa Terezinha. Ou, se preferir, pode almoçar no local. O atendimento começa a partir das 11h30 da manhã. Não esqueça, hein? Você tem que levar prato e talheres também para almoçar lá no local. Tá bom? Beleza? Recado super importante para você que está com a gente nesta terça-feira. Que você possa aproveitar aí esta boa terça, que você tenha grandes resultados aí no seu dia. Você possa aí dar aqueles pequenos passos, né? Todo dia um pouquinho para você alcançar aí o que você tanto almeja na sua vida, tá bom? Aqui na Interativa a gente vai de boa música, a gente traz Daniel, adoro amar você.

0: Engenheiros do Havaí, até o fim. Este é o som da Interativa para você nesta super manhã na programação 91.7 aqui na Interativa. Já já tem mais Bom Astral com que é o dia exercido, porque antes a gente tem uma informação super importante para você que tá aí com a gente, tá bom? Inclusive, vem todo mundo aí também pelas redes sociais. É porque o ator Marco Furlan, muito conhecido, 48 anos, foi preso em flagrante na madrugada do último domingo, suspeito de estuprar uma criancinha de 5 anos durante uma festa de aniversário em Pindamonhangaba, no interior paulista. O caso provocou a revolta, né, entre os convidados, mobilizou equipes da Polícia Militar. Né, ele foi flagrado aí com esta criancinha de 5 anos fazendo sexo oral nele. E ele foi trancado em um cômodo, inclusive, porque alguns estavam na festa, queriam linchar ele. O ponto de vista tinha que ter deixado, né? Mas enfim, para você que está na audiência, por que a gente faz esse tipo de matéria aqui? Para chamar sua atenção aqui para o nosso município de Ampere, tá certo? Você que está na audiência com a gente, você que, né, sabe desse tipo de situações que acontecem aqui no município, você pode fazer a sua denúncia, tá bom? Tem consigo este telefone, ó, 3547-1801, tá bom? É o telefone e também o WhatsApp também do Conselho Tutelar aqui de Ampere. Anota aí, 3547-1801. Tá bom? Este é o número do Conselho Tutelar aqui de Ampere, é o telefone e o WhatsApp, tá certo? Qualquer denúncia você pode estar fazendo aí para o Conselho Tutelar, você pode fazer também um chamado pelo 190 com a Polícia Militar para uma prisão em flagrante, né, também. Daí a criatura já vai presa também, já vai com a Polícia Militar para onde tem que ir, tá bom? Um recado importante aí para você que está na audiência conosco. 8081 também são telefones disponíveis, né, nos canais paranaenses. Mas esses telefones aqui que eu te passei por primeiro, 3547-1801 e 190, aqui da Polícia Militar de Ampere, Conselho Tutelar, já vai direto aqui para as autoridades aqui no nosso município. Tá bom? Um recado super importante para você que está aí curtindo a nossa programação. Agora na Interativa é hora de Bom Astral, é hora de... Que é o dia exercido e as previsões do horóscopo.
1: 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E o seu mais previsões para hoje, né, Kel?
2: É isso aí, Cido, mais previsões e chegou a vez de Leão, a sua vez.
1: Opa, manda coisa boa aí pra gente.
2: Leãozinho, novidades estimulantes devem pintar e isso só deve elevar a sua energia física e mental.
1: Opa!
2: Tá pronto pra correr uma maratona hoje, né, Cido?
1: Aí já é demais, né? Eu vou de moto, né, correr a maratona.
2: Olha, aproveita esse bom momento pra você sair da sua zona de conforto e colocar em ação aquelas mudanças que você vem desejando há tempos, tá? O número é o 58 e a cor é o preto.
1: Virgem, seus instintos estarão apurados. Ligue o radar para identificar e aproveitar as boas oportunidades que devem surgir. Negociações e investimentos estão favorecidos, mas mantenha tudo em sigilo por enquanto. Número 2, cor cinza.
2: Agora você, Libra. Olha, Librinho, você tem razões de sobra para se entusiasmar. É que os astros garantem que seus planos têm tudo para dar certo e não faltará habilidade para conquistar os seus aliados. Tudo indica que você vai angariar apoios importantes para realizar os seus objetivos. Objetivos. Número 44, cor marrom.
1: E chegou sua vez, Escorpião. O dia começa repleto de estímulos e dos setores mais beneficiados pelos astros será sua vida profissional. Sua força de trabalho estará a milhão e tudo indica que vai dar show no serviço. Explore sua confiança, determinação e ousadia. Número 14, cor bege.
2: E daqui a pouco a gente volta, viu, com mais previsões para o seu horóscopo aqui no Bom Astral. As últimas do dia, para quem é Sagitário, Capricórnio, Aquário e Peixes.
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0: Valeu, obrigado, Kel Dias. Obrigado, Cido. Aqui na Interativa é hora de sabermos aí ofertas do Ítalo Supermercado. 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
0: Valeu, Paulinho. 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Valeu, Rafa. 9h28. Como é bom ter você com a gente aqui na programação Interativa FM.
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0: Aqui na Interativa é hora de Linkin Park, na indicação do nosso amigo Luiz Fernandes Jans, na audiência com a gente. Tá aí o som, rapaz. Overflow.

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0: 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Sempre com você, bom dia, 9 horas 35 minutos. Como vai sua manhã por aí? Tudo bem? Aqui na Interativa é hora de Interativa News, é hora de informação na programação 91.
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2: A Polícia Civil do Paraná, por meio da Delegacia da Mulher de Francisco Beltrão, cumpriu ontem um mandado de prisão decorrente do descumprimento de medida protetiva de urgência concedida em favor de uma vítima de violência doméstica. O mandado foi expedido pelo Poder Judiciário após a informação de que, durante notificação do deferimento da medida protetiva, o investigado teria ameaçado a ex-companheira na presença do oficial de justiça. A prisão foi feita através da Operação Mulher Segura. Após os procedimentos de polícia judiciária, o detido foi encaminhado ao Departamento de Polícia Penal e permanece à disposição da justiça. As informações são do portal PP News.
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0: Simbora, dando sequência no Bom Dia Interativa, às 9h37, com 22 graus em ampere, tem o som de seu Cuca aqui na Interativa, toda manhã.

0: Bom demais, o som da Interativa nesta manhã e agora é hora de sabermos informações lá da Única. 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
0: Em Ampere, 22 graus.
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0: Sempre interagindo com você. Um grande abraço. Obrigado pela audiência. 9 horas 46 minutos. Você com a gente, curtindo a Interativa. Muito obrigado por estar conosco na programação 91. Aproveite muito bem as oportunidades da sua terça-feira. Na Interativa, capitão inicial. Não olhe para trás. É o som que embala a super manhã do nosso Bom Dia Interativa.

0: Capital Inicial, não olhe para trás no Som Interativa 950. Bom dia.
1: Bom, bom, bom. Bom dia, Interativa. 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
2: bora para as últimas previsões para hoje, né, Kel?
3: Eita, vamos lá, Racido, tem mais previsões e chegou a vez de Sagitário. Olha, Sagita, agarre as oportunidades com as duas mãos, pois você tem tudo para tirar a barriga da miséria e rechear a conta bancária. Novas oportunidades estão previstas e os caminhos se abrem para você começar algo que pode trazer muita realização. Número 44, cor branco.
2: Capricórnio, hoje você pode se deparar com boas chances de faturar. O período também será bem produtivo no serviço e quem tem experiência na função que exerce deve sair na frente. Trabalhe em home office, temporário ou bico pode ser uma boa alternativa para quem procura um emprego. Número 53, cor violeta.
3: Agora você, Aquário. Olha, Aquário, você saberá convencer os outros, pode receber notícias incríveis e também a sinal de surpresas deliciosas com gente que encontra sempre. A sua comunicação, a sua agilidade e a sua inteligência estarão tinindo e serão os segredinhos para você se destacar no serviço. Seu número hoje é o 14 e a cor azul.
2: E chegou sua vez, hein, peixe? Está preparada?
3: Bora.
2: O dia começa com indicações de muito trabalho.
3: Ixi.
2: Seu jeito deve ficar mais determinado, batalhador e confiante, o que pode contribuir bastante para o seu sucesso.
3: Ai,
2: já
3: tá,
2: é um
3: tá.
2: Sucesso, né, menininha?
3: Então tá bom.
2: Então, hoje a sorte vai sorrir para o seu lado e em matéria de dinheiro.
3: Ah, é porque o salário vai cair essa semana, Cito.
2: É, vem chegando o pagode. Número 34, cor amarela.
3: Então tá, essas foram as previsões de hoje pra você.
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0: Show de bola, valeu, obrigado, Cido, valeu. Que é o Dias, 9h52. Galera, vou pro intervalo, 2 minutos e eu volto com a última de hoje.
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5: 9h55, gente amiga. Obrigado aí pela audiência, pelo carinho, pela companhia. Um salve pra Flávia Prestes Soares, pro Leonardo Zabotti. Muito obrigado pela companhia de vocês aqui na programação 91. Nosso Bom Dia Interativa tá ficando por aqui nesta terça, tá bom? Obrigado aí por passar estes momentos conosco aqui na programação 91. A gente agradece demais a companhia de todos. Nosso programa retorna amanhã às 8 horas da manhã, trazendo boa música, informação na medida certa para você, onde quer que esteja com a gente na programação Interativa FM. Tá certo? Para fechar a programação, a Santa Maria, que curte a programação 91, tá fim de Dois Gumes com Felipe Rodrigo. É o som que fecha a programação de hoje. Valeu, galera! Até a próxima! Forte abraço! Até amanhã na sequência. Tem Vanderlei Silva e o Manhã Total.
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8: Olá, muito bom dia, Ampere. Bom dia a toda a região. Chegando por aqui o nosso Manhã Total para você na melhor. Rádio Interativa FM 91,7. Amanhã de terça-feira é 4 de agosto de 2026. Aquele abraço para você ligadinho na sintonia da melhor, curtindo pelas ondas do rádio, internet, aplicativo. Alexa, onde quer que você esteja, muito obrigado pelo carinho da sua audiência, da sua companhia e sintonia. Eu sou Vanderlei Silva e a partir de agora, chegando Manhã Total, trazendo muita música, muito sucesso, informação, previsão do tempo, notícias do esporte, a sua interatividade pelo nosso WhatsApp, sempre online no 9935-6377. Aí manda lá a sua indicação. A sua participação, a gente rola por aqui e curte junto com você. 99356377 é o WhatsApp da 91. Primeirona, com o Dilcinho, Léo Foguete, Minha Gata.

0: Beleza, interativa 10 horas 12 minutos, tá aí o Murilo Ruf, Hugo e Guilherme Pula Fora, fechando o primeiro bloco de sucessos do nosso Manhã Total no oferecimento de Madame Calçados, Notável Móveis, Aciamp e Simoneto.
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4: Bom, você estaciona, desliga o motor e, de repente, escuta a ventoinha funcionando sozinha. Muita gente pensa que há algum defeito, né? Mas, na maioria dos casos, isso é totalmente normal. Depois de uma viagem ou de um percurso com muito calor, o motor ainda permanece com temperatura elevada. Para evitar o superaquecimento, a central eletrônica mantém a ventoinha em funcionamento por alguns minutos, ajudando a reduzir a temperatura do sistema de arrefecimento. Então, se a ventoinha desligar sozinha após alguns instantes, não tem motivo para preocupação, viu? Isso significa que o carro está fazendo exatamente o que foi projetado para fazer.
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0: Bora lá, Interativa, agora 10 horas e 17 minutos, 10 e 17. Boa tarde, você ligadinho na sintonia da 91. Bora lá, abrindo por aqui mais um bloco de músicas do nosso Manhã Total, manhã linda, maravilhosa, de terça-feira. Aquele abraço para você, ligadinho na sintonia da melhor. 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Bora que bora, chegando mais sucesso. Chitão e Chororó, Marília Mendonça, foi só um caso.

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3: Muito bem, Interativa, agora 10 horas e 27 minutos. Chegando por aqui mais uma edição do Esporte 91. Olha aí, a Copa do Brasil segue movimentando a semana com mais dois confrontos decisivos pelas oitavas de final. Às 19h30, tem Caxias do Sul. O Juventude recebe o Atlético Mineiro. Aí no jogo de ida, as equipes empataram por 0-0 na Arena MRV, deixando a disputa completamente aberta. Quem vencer garante a classificação às quartas de final. E em casa, em caso de novo empate, a vaga será decidida nas cobranças de pênaltis. Logo mais, às 21h30, o Remo enfrenta o Santos no Mangueirão. Primeiro duelo também terminou sem gols na Vila Belmiro e o cenário é o mesmo. Vitória classifica, enquanto o empate leva a decisão para os pênaltis. Enquanto isso, outros confrontos já começam a se desenhar para os próximos dias. O Fluminense recebe o Vasco após empate sem gols. No primeiro clássico, o Grêmio joga em casa contra o Mirassol, depois do empate em 1-1 no interior paulista. Na quinta-feira, o Corinthians terá uma missão difícil diante do Internacional. Derrotado por 2-0 no Beira-Rio, o Timão precisa vencer por 2 gols para levar a decisão aos pênaltis ou 3 para avançar diretamente. Também na quinta, o Vitória tentará reverter a derrota por 2-0 sofrida para o Atlético Paranaense, enquanto o Cruzeiro recebe a Chapecoense após um empate sem gols na Arena Condá. Aí quem chega com a situação mais confortável é o Palmeiras, que venceu Fortaleza por 3-0 no Allianz Parque. Pode até perder por 2 gols de diferença no jogo de volta para garantir presença nas quartas de final. A Copa do Brasil entra na fase decisiva, onde qualquer detalhe pode definir quem continua sonhando com um dos títulos mais importantes do futebol brasileiro. E olha, nesta quarta-feira, dia 5 de agosto, às 20 horas, o Ampere Futsal enfrenta o Coronel Futsal no ginásio Praça dos Arcos. Os ingressos, aí disponíveis por apenas R$10, serão vendidos somente na hora, na bilheteria do ginásio.
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10: Bora lá, Interativa. Agora 10 horas e 34 minutos. 10h34. Bom dia, bom dia. Olha, tá chegando o dia, sabadão. Feijoada dos pais beneficente. Não fique de fora. Aí adquira a sua ficha, né, para participar aí da feijoada dos pais beneficente neste sabadão, dia 8, oitava edição da Feijoada dos Pais. Corre garantir a sua ficha aqui na recepção das rádios por apenas R$30. E lembrando que no sábado, a partir das 10h30, é liberado para o pessoal ir buscar a sua feijoada no Parque Santa Terezinha. Para quem vai almoçar no local, o atendimento começa a partir das 11h30. Não esqueça de levar pratos e talheres. Bora lá, 10h35, o grupo chama, quem diria?

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8: Vamos nessa, Interativa, agora 10 horas e 47 minutos, abrindo mais um bloco de sucesso, chegando Felipe Araújo, Para de Graça.

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Bora lá, Interativa, agora 11 horas em ponto. Já estamos de volta, abrindo por aqui mais uma horinha de músicas do nosso Manhã Total. Agora vamos dar uma olhadinha na previsão do tempo para ver se houve alterações aí, ó. Para hoje, previsão de tempo bom, hein? Tempo bom, parcialmente nublado, algumas nuvens, sem previsão de chuva. Tempo quente, máxima 26, mínima 17. Amanhã, quarta-feira, previsão de uma chuvinha, pouquinha coisa, né? Tempo parcialmente nublado, pancadas de chuva de 2 a 5 milímetros. Máxima 25, mínima 17. Na quinta-feira, uma chuvinha boa. Já começa a chuvinha, o sol tira uma folga a partir de quinta-feira. Máxima 26, mínima 16, de 20 a 30 milímetros. Para sexta-feira, tinha previsão de chuva, não tem mais. Sexta-feira, tempo bom com sol, máxima 22, mínima 15. Cai um pouco a temperatura depois da chuva de quinta-feira. No sábado, parcialmente nublado com pancadas de chuva, máxima 21, mínima 16. Previsão de 6 a 10 milímetros. E no domingão também, previsão de chuva, hein? Domingão, aí vai chover pra valer, hein? A máxima é 21, mínima 16. A previsão para domingão é de quase 50 milímetros de chuva. Então, domingão vai ser dia de invernar dentro de casa, né? Então, aproveite aí o seu final de semana, sua sexta, o seu sábado, para participar das atividades, né, do nosso município. E domingão fica de boa aí, né? Bora lá de música. Eduardo Costa, Por Amor.

0: Beleza, tá aí, clássico de Christian Ralph, Brigas, fechando mais um bloco de sucessos no oferecimento de Clique Cozinha, Restaurante do Paraíba, Lojas Big, Relojoaria e Ótica Laser e Cressol.
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5: Amiga, eu gosto de sopa em qualquer época do ano, por isso vou compartilhar com você sopa creme de abóbora com gorgonzola. Que delícia, hein? Vamos precisar de uma colher de sopa de azeite, 3 xícaras de chá de abóbora madura em cubos, 1 cebola em cubos também, 2 xícaras de chá de água morna, 1 xícara de chá de leite, sal e pimenta do reino a gosto, 1 cubo de caldo de legumes e 1/3 de xícara de chá de queijo gorgonzola esmigalhado. Aqueça uma panela com óleo em fogo médio e refogue a cebola por 2 minutos. Em seguida, coloque a abóbora, o leite, o caldo dissolvido na água, sal, pimenta do reino e cozinhe por 10 minutos, mexendo de vez em quando ou até amaciar. Espere amornar e bata no seu liquidificador até obter um creme liso. Depois, volte para a panela e aqueça. Misture o queijo gorgonzola e sirva em seguida. Enjoy!
2: Que delícia!
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10: Olha que boa hora. Interativa agora, 11 horas e 17 minutos. 11 e 17. Bom dia, bom dia. Seguindo em frente com o nosso Manhã Total. E olha, recadinho importante. Vem chegando o dia da multivacinação em Ampere. Aí numa quinta-feira, no dia 27 de agosto, quinta-feira. Aí o dia da multivacinação das 5 às 20 horas. Em todas as unidades estarão abertas para que crianças, adolescentes, adultos e idosos possam atualizar a carteira de vacinação. Então não esqueça, leve sua caderneta de vacinação e documentos de identificação. Aí manter as vacinas em dia é um gesto de cuidado com você, sua família e com toda a comunidade. 11 horas e 18 minutos, chegando mais música por aqui, tem indicação, deixa eu ver quem pede, toca aí, Henrique Juliano, Amor dos Outros.

0: Eles, Interativo, 11 horas e 28 minutos, aí Lauana Prado, ela chorou de amor. Fechando por aqui mais um bloco de sucessos no oferecimento de Única Centro Odontológico, Leve Calçados, Vet Clean, com Crevale Imóveis Conforto.
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3: Uma nova lei autoriza os juízes a determinarem o pagamento automático da pensão alimentícia diretamente da conta bancária do devedor para a conta do beneficiário. A regra começa a valer em julho do ano que vem e será utilizada principalmente quando não for possível fazer o desconto diretamente no salário. O pedido deverá ser feito no processo judicial, por meio de advogado, defensoria pública ou Ministério Público. As informações são da ERP.
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4: Bora lá, Interativa agora, 11 horas e 33 minutos, 11h33. Bom dia, abrindo por aqui mais um bloco de sucesso, chegando mais músicas. Gustavo Lima, Bala Alojada.

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6: Meio dia e um.

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0: Meio-dia e 15.
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3: Meio-dia e 31.
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3: Meio-dia e 47.
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Bora lá, gente amiga, bora lá, moçada, começando mais uma edição do nosso programa Interatividade por aqui na sua 91.7, hein? É mais uma tarde se iniciando hoje, terça-feira, dia 4 deste mês de agosto. E claro, eu faço companhia pra você até as 4 horas dessa linda tarde, trazendo pra você, nosso ouvinte, muita boa música, muita informação, hein? Bastante curiosidade pra você, claro, se divertir nessa terça-feira. Hoje, dia 4, e claro, tem bastante musicaça boa, tem você fazendo companhia também pra gente. Só você mandar seu WhatsApp no 46999356377, que você pode, é claro, pedir sua música. Aquela música, quem sabe, tá na sua cabeça, tá na sua mente, você não para de cantar. Pode mandar aqui pra gente que não tem problema algum, a gente toca pra você, beleza? E claro, durante toda a tarde é bastante alegria, bastante informação pra você, nosso ouvinte. Tem aí os nossos clássicos da 91, tem também o nosso Interativa News, o nosso Casa Design, Drop do Pet, também o nosso Próxima Parada, deixando você, nosso ouvinte, super bem informado, hein? Desejo a você tudo de bom, espero que a sua manhã tenha sido boa, caso não foi, fica tranquilo, hein? Sua tarde vai ser uma maravilha, quem sabe algum problema, alguma dificuldade acabou acontecendo na sua manhã, mas ó, relaxa, hein? Sua tarde vai compensar a sua manhã e muito, beleza? Ainda mais com a Interativa, trazendo alegria pra você, nosso ouvinte. Eu já começo com Gustavão Lima em 100 mil!

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1: Eita, coisa boa demais, hein? Gustavo Lima, 100 mil saindo pra você aqui na nossa programação. 1 hora e 12 minutos, vem com a gente. Vem com o Interativo que te sua tarde muito mais alegre, muito mais alto astral, hein? Trago pra você agora a Lua Santana. Ó, quando a bad bater, hein? Bora curtir, 1 e 12. Ah.

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0: Maroon 5 e Cardi B cantando pra você Girls Like You aqui na nossa programação musical. A gente também curtiu Luan Santana e Gustavo Lima na nossa programação. Em uma hora com 18 minutos, vem com a gente. Sua tarde muito mais alegre, muito mais feliz. Hoje é terça-feira, hein? Terço no seu radinho. Ô, coisa boa, né? O mês tá apenas começando. E claro, hein? Espero que você tenha feito já suas metas. Ou não também, né? Não tem por que ter pressa, né? Bem tranquilo. Mês de agosto, logo logo vem setembro, já vem mês 9, outubro, novembro, rapaz, hein, bem dizer aqui, já está se encerrando o ano de 2026, passou rápido, né, e claro, clique, né, nesse restante desse ano de 2026, também vai passar bem rapidinho também, né, aí espero que tudo esteja bem na sua vida, tudo esteja tranquilo e sempre a Interativa vai estar aqui ao seu lado, trazendo boa música, boa informação pra você, nosso ouvinte, né? Igual vou trazer agora por aqui, vou trazendo informação com o nosso Drops do Pet.
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3: Drops do Pet chegando com mais uma curiosidade felina. Os bigodes dos gatos são muito mais do que um charme. Eles funcionam como verdadeiros sensores, ajudando o animal a perceber o espaço ao redor. Cada bigode está ligado a terminações nervosas muito sensíveis, capazes de detectar pequenas mudanças no ar e até ajudar o gato a calcular se consegue passar por uma abertura sem ficar preso. Por isso é importante nunca cortar os bigodes de um gato. Isso não machuca como cortar um pelo comum, mas pode prejudicar a percepção espacial do animal e deixá-lo inseguro. A natureza pensou em cada detalhe. No caso dos gatos, os bigodes são uma das ferramentas mais importantes para explorar o mundo.
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0: Isso aí, esse foi o nosso Drops do Pet saindo pra você, oferecimento sempre da VetClean Ampere. Breve intervalo e a gente já tá de volta, na sequência tem Zeneto e Cristiano.
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5: 1h24, hein, Zé Neto e Cristiano. Estado Decadente chegando pra você aqui na nossa programação musical.

0: Henrique Juliano, cidade vizinha, saindo pra você. 1h29, nós também curtimos por aqui Zenete Cristiano na nossa programação, música Estado Decadente, hein? Nós continuamos por aqui trazendo pra você já o nosso Interativa News.
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2: Com a chegada do período eleitoral, a Justiça do Trabalho chama atenção para uma prática que busca interferir na liberdade do eleitor em escolher seu candidato e no exercício do voto livre e secreto, o assédio eleitoral nas relações de trabalho. Em muitas situações, patrões ou pessoas em posição de poder agem para induzir o trabalhador a votar em determinado político, às vezes com promessas de benefícios ou mesmo com ameaças à continuidade do emprego. A prática é proibida e pode gerar consequências nas esferas trabalhista, eleitoral e, conforme o caso, criminal. O assédio eleitoral acontece quando alguém utiliza a sua posição de poder no ambiente de trabalho para influenciar, constranger ou pressionar trabalhadores a votar, deixar de votar ou apoiar determinado candidato, partido ou posicionamento político. As situações podem dar origem a ações trabalhistas na Justiça do Trabalho, especialmente em casos de ameaça, constrangimento, discriminação ou abuso de poder diretivo do empregador, com possibilidade de responsabilização e indenização pelos danos causados. O empregador que pratica assédio eleitoral no trabalho pode enfrentar sérias consequências, como multa, rescisão indireta do contrato e sanções penais. As informações são da Agência Brasil.
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0: Isso aí, esse foi o nosso Interativa News saindo pra você. Eu vou pro intervalo e já tô de volta, bem rápido mesmo. Na sequência tem Grupo Menos é Mais cantando por aqui.
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5: 1h33, isso mesmo, hein? Menos é mais, coração partido, chegando pra você aqui na nossa programação.
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É o Gustavão Lima cantando pra você 1h40 aqui na nossa programação musical, hein? A gente traz mais sucesso com Zezé de Camargo e Luciano, Doce Paixão. Logo, logo falo pra você dos jogos que rolam no dia de hoje, hein?

0: que coisa boa, hein? Zezé de Camargo, Luciano, Doce Paixão saindo pra você. 1h43 hoje. E agora eu falo pra você, né? Os jogos que rolam hoje pra você acompanhar e não perder de jeito nenhum. Olha só, Copa do Brasil rolando às 7h30. Aí entre Juventude e Atlético Mineiro também teremos às 9h30 da noite. Remo e Santos se enfrentando pela Copa do Brasil, né? Vale aí Champions League, hoje, joguinho, né? Jogo, Champions League, claro. Mas, né, às 15h teremos Sparta Praga e Lyon se enfrentando aí. Você pode acompanhar, aliás, pelo YouTube, né? Também deixa eu ver o que mais por aqui. Ontem nós tivemos, né, aí também Copa do Brasil, onde o Atlético Paranaense, quem levou a melhor, aí no 2x0 em cima do Vitória, né, aí pela Copa do Brasil. E hoje também, né, amanhã vai se repetir, vai ter bastante jogos, né, da Copa do Brasil, mas hoje são esses dois, né, Juventude e Atlético Mineiro e Remo e Santos. Olha só, esses são jogos que rolam no futebol, hein. Futsal, amanhã o Ampere entra em quadra, isso mesmo, amanhã o Ampere vai estar jogando, né, às 8h, aí no ginásio Praça dos Arcos, Ampere Futsal contra o Coronel Futsal. Vale a pena você acompanhar, sem sombra de dúvidas, né, aí se ganhar essa partida, vai estar na liderança, isolado, né, isolado na liderança aí, e vale a pena você acompanhar, sem sombra de dúvidas, mais um jogaço aí acontecendo da Copa União nesta quarta-feira. Vale a pena você já comprar e adquirir seu ingresso de forma antecipada. Você pode passar aqui na nossa emissora, né, para adquirir aí o seu ingresso. É Ampere Futsal e Coronel Futsal se enfrentando no dia de amanhã. Caso você não consiga estar indo de forma presencial, claro, você pode acompanhar de forma digital, né, aí no conforto do seu sofá, da sua cama, de uma cadeira, quem sabe, né, bem aconchegante. Você pode acompanhar pelo YouTube e Facebook da Rádio Ampere, Rádio Ampere FM 105.7, tanto no YouTube quanto no Facebook, para você acompanhar o jogaço entre Ampere Futsal e Coronel Futsal, acontecendo nesta quarta-feira, no dia de amanhã, né, pela Copa União Masculino, então. Beleza, dados os recados por aqui, eu já vou pro intervalo, na sequência tem mais sucesso para você, nosso ouvinte. 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Fechou? Eu vou pro intervalo e já volto, né, com esse Charlie Brown Jr.
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6: 1:52, chegando pra você, Charlie Brown Jr., em Dias de Luta e também Dias de Glória, hein?

Bruno Marrone com Jorge Matheus em 1 hora e 56 minutos. A gente traz pra você Benson Boni, Slow It Down. Logo, logo tem por aqui na nossa programação o nosso dia de hoje na história, hein?

0: Benson Boni saindo pra você, 1h59, bora pro nosso Hoje na História, hein? Vamos falando pra você sobre o dia 4 de agosto, hein? No ano de 1693, o monge Benedito Dom Perignon foi tradicionalmente associado aos avanços aí da produção do champanhe, ajudando aí essa bebida a se tornar mundialmente conhecida, né? Olha só que interessante, quem diria no dia 4 de agosto, hein? Um monge até, né, transformando a evolução de uma bebida que a gente utiliza para comemorar aí, seja, né, momentos bons ou ano novo também, né, muito associado ao champanhe, né. No ano de 1902, nascia ninguém mais, ninguém menos que Louis Armstrong, um dos maiores nomes da história do jazz, né, vale a pena, ele tem várias músicas famosas, músicas muito boas, né, a sua voz ainda é inconfundível e seu talento com o trompete influenciaram gerações aí de músicos aí no jazz, hein? E no ano de 1984, nos Jogos Olímpicos de Verão do mesmo ano, né? Carl Lewis conquistava sua primeira medalha de ouro em Los Angeles ao final daqueles jogos, né? Ele venceu também 4 provas, igualando o feito histórico aí do atletismo. Olha só que interessante, o Carl Lewis entrando aí para a história, né? Em 1984, num dia como hoje, dia 4 de agosto, beleza? Esses são os fatos interessantes do nosso Hoje na História, trazendo para você sobre o dia 4 de agosto, a gente sempre ficando bem informado na nossa programação musical, hein? Deste modo, dessa maneira, a gente encerra por aqui nossa primeira hora de sucessos pra você, nosso ouvinte. Na sequência, tem mais uma horinha de sucessos por aqui. E olha só, hein? Olha só que interessante. 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Beleza? Eu vou pro intervalo e já volto, né? Sequência tem mais uma hora de sucessos por aqui.
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13: Olha, a gente volta, a gente tá voltando, hein, com mais sucesso, com mais música aqui na 91.7. Vem com a Interativa.
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13: Bora lá, mais uma hora de sucesso chegando pra você. Olha só, a gente tem por aqui a participação da nossa ouvinte. Ela pediu a música com o Luan Pereira, Não Era Love, mandando aí pra colega de trabalho Simone, hein? Bora lá então, bora tocando pra ela um pedacinho dessa canção. MC Tuto, Grelo e também Luan Pereira, Não Era Love, chegando pra você, 2:06.

0: não era Love, rapaz do céu, hein? Que história. Valeu pela nossa ouvinte que participou com a gente, mandou um especial pra colega, né, Simone? Muito obrigado mesmo pela audiência. Você que também quiser participar com a gente é no 46999-356377, beleza? Eu trago agora por aqui Marília Mendonça, Todo Mundo Vai Sofrer, hein?
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0: The Reason saindo pra você na nossa programação musical. A gente também curtiu por aqui Marília Mendonça, Alan Pereira e, claro, você participando com a gente. Coisa boa demais, hein? Você nos ouvindo também que deseja participar no 46999-356377. A gente já trago por aqui, agora 2 horas e 14 minutos, o nosso Casa e Design.
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2: Casa e Design. Muita gente escolhe o tapete pela cor ou pelo material, mas esquece de um detalhe fundamental: o tamanho. Um tapete muito pequeno pode fazer a sala parecer desproporcional. Nos projetos mais atuais, a orientação é que pelo menos os pés dianteiros do sofá e das poltronas fiquem sobre o tapete. Isso cria uma sensação de unidade entre os móveis. No quarto, o tapete deve avançar nas laterais da cama para garantir conforto ao levantar. É um detalhe que muita gente não percebe, mas que muda completamente a harmonia do ambiente.
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0: 2 horas com 17 minutos. Wesley Safadão chegando para você, hein? Igual ela, só uma.

Gustavo Mioto, fake news, saindo pra você, nosso ouvinte. Em 2 horas e 23 minutos, você curtindo com a gente, hein? Logo, logo eu falo pra você o nosso, as datas comemorativas do dia de hoje. Isso mesmo, hein? Falo pra você sobre o dia 4 de agosto. A gente traz agora Gira e Gino, Coração Cigano, 2 horas e 23. Ei!

0: Eita, coisa boa demais, hein? Gino e Gino, coração cigano saindo pra você, 2 horas 27 minutos. Também curtimos Gustavo Mioto e Wesley Safadão aqui na nossa programação. Hoje, né? Dia 6 de agosto é o dia aí do padre, dia do sacerdote, dia de São João Maria Vianney, também dia do cookie, isso mesmo. Hoje nós estamos no dia 216 deste ano de 2026, né? 216 do ano de 2026, na semana de número 32, completando 59,2% e a lua de hoje, lua minguante. Falo pra você então sobre o dia do padre, claro, sobre o dia do cookie, né? O padre, que é um dos membros do clero da Igreja Católica, ele é um sacerdote consagrado por um bispo, cuja missão é evangelizar, celebrar a Eucaristia, né, a missa, ouvir confissões, ministrar o batismo, o sacramento da cura, abençoar as fiéis e etc, né? Historicamente, a figura do padre é de grande importância, pois era uma pessoa de muita influência junto aí à comunidade, né? O sacerdote deve estudar muitos anos até receber a ordenação. Os padres católicos podem pertencer a uma ordem religiosa, como os franciscanos, vicentinos, jesuítas, entre outras. Essas possuem um carisma próprio, seja ele educacional ou de cuidado aos doentes, né? E vivem sob a supervisão aí de um superior, hein? A gente comemorando hoje, então, o dia do padre também, claro, o dia do cookie. Hoje, dia do cookie, né? Crocante por fora, macia por dentro e recheada, hein? Esse é o cookies, é o cookie, hein? Seja recém saído do forno, né? A gente, não creio que aqui na nossa cidade de Ampere, né? Na nossa região, não tem esse costume, né? De fazer cookie, né? O cookie, que é aquele biscoitinho, né? Que com algumas as manchinhas de chocolate, né? Aqui na nossa região, creio que não seja, né, muito preparado, mas seja mais consumido devido aos supermercados, né? A gente encontra aí já próprio, né? Olha só, falo pra você como será que surgiu esse cookie, né? A origem da palavra cookie vem do neerlandês, olha só, hein? Cookie, o que significa o pequeno bolo, olha só. Os colonos holandeses levaram receitas semelhantes para a América do Norte durante o século XVII. No entanto, a versão moderna do cookie com gotas de chocolate surgiu apenas em 1938, quando a cozinheira norte-americana Ruth Graves Wakefield, proprietária da pousada Two House no estado de Massachusetts, decidiu acrescentar pedaços de chocolate à massa aí dos biscoitos. Ao contrário do que se imaginava, o chocolate não derreteu completamente durante o forno, né? Criando uma receita que rapidamente conquistou a enorme popularidade e deu a origem, né, à famosa chocolate chip cookie. E olha só que interessante, hein? Hoje dá pra você comemorar, então, comendo um cookie. Isso mesmo, hein? Um cookie, isso aí, né? E hoje também é dia do padre, a gente comemorando e trazendo pra você a informação aqui na nossa programação musical. Beleza? Esses são os fatos interessantes hoje, né? Acontecendo no nosso dia 4 de agosto e, claro, com essas datas comemorativas no nosso dia 4 de agosto. Beleza? Já vou pro intervalo e logo, logo já tô de volta. Na sequência tem mais sucesso pra você. Aliás, na sequência tem por aqui Armandinho, hein? Olha só, na sequência tem bastante sucesso aqui na nossa programação.
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18: 2 horas e 35 minutos, Armandinho, outra vida chegando pra você aqui na nossa programação, hein? Bora curtir!

Harry Styles saindo pra você, Sing of the Times, aqui na nossa programação, 2 horas e 42. A gente traz por aqui a participação da nossa ouvinte, a Nelly da DF, nos acompanhando, tá mandando pra todas as suas colegas de trabalho. E claro, a gente traz pra ela, olha, ela que é uma grande fã do João Torres, e ela pediu a música Sem Bateria e Sem Carregador. Bora curtir aqui agora na nossa programação musical. Muito obrigado, Nelly, pela participação.

0: 2:45, é João Torres saindo pra você na nossa programação. Curtimos Harry Styles, também Amandinho aqui no nosso programa. Eu vou pro intervalo e logo logo já tô de volta. E não sai daqui, é bem rapidinho o nosso intervalo comercial. Na sequência tem pra você, olha só, o Rapa aqui na nossa programação.
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5: 2 horas e 48, rapaz, chegando pra você, Anjos, aqui na nossa programação.

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0: Zenete Cristiano, ferida curada, saindo pra você aqui na nossa programação, hein? Faltando 2 minutos para as 3 horas, a gente encerra por aqui a nossa segunda hora de sucessos pra você, hein? 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Eu vou pro intervalo, já tô de volta. Na sequência, tem os nossos clássicos da 91.
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10: Bora lá então, gente, para os nossos clássicos da 91, 3 e 1. Hoje trago para você Engenheiros do Havaí, Infinita Highway. Essa que foi lançada no ano de 1987, aí no álbum 10 Mil Destinos. E ela é uma metáfora, né? Significa a metáfora da estrada da vida, essa Infinita Highway, representando a jornada existencial humana, a busca por liberdade e também a incerteza do nosso futuro, né? O termo highway quer dizer autoestrada de longa distância, né? Enquanto Infinita aponta para o fluxo contínuo aí da nossa existência. É uma música boa e um clássico da música brasileira. E claro, eu trago para você curtir agora aqui na nossa programação musical. Engenheiros do Havaí, Infinita Highway.

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Tem Ramu saindo pra você em The Shadow, saindo especial pro nosso ouvinte Daiane. Em 3 horas, 12 minutos, a gente traz agora pra você o Rod Stewart. I don't wanna talk about it. Bora curtir aqui na nossa programação. Rod Stewart, um clássico, hein? Bora curtir aqui na nossa programação.

0: Rod Stewart, saindo pra você, I Don't Wanna Talk About It. Também curtimos por aqui Terra Musi e, claro, Engenheiros do Havaí na nossa programação musical.
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0: 3 horas e 16 minutos. Essa foi mais uma edição dos nossos Clássicos da 91. Espero que você tenha curtido. E, claro, a gente já traz pra você o nosso próximo parada.
2: Preparem suas bagagens e tenham todos uma ótima viagem.
3: Próxima parada. Quase todo mundo já passou por isso. A mala vai lotada na ida, mas metade das roupas nem sai do lugar. Viajar com menos peso não é apenas uma questão de conforto, é também uma forma de ganhar liberdade. Você caminha melhor, embarca com mais facilidade, gasta menos tempo organizando a bagagem e tem mais espaço para trazer uma lembrança especial. Antes de fechar a mala, faça um desafio. Retire duas peças que você acha que vai usar só por garantia. Na maioria das vezes, elas voltam exatamente como foram. Quanto menos peso você carrega, mais energia sobra para aproveitar o destino.
2: Atenção, senhores passageiros. Tenham todos uma ótima viagem.
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0: Isso aí, esse foi o nosso Próxima Parada saindo para você. A gente vai pro intervalo e já a gente já tá de volta.
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0: Bora lá, moçada, 3h21, a gente tá de volta. E eu tô de volta com a Marília Mendonça, bem pior que eu. Bora curtir.

0: Diego Victor Hugo saindo pra você com o Zeneto Cristiano. A culpa é do meu grau, hein? A gente continua. Felipe Araújo, Ferrugem, Atrasadinha chegando pra você. 3 horas e 26.
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0: Felipe Araújo, Ferrugem, Atrasadinha, sendo pra você também que o time Diego Victor Hugo com Zeneto Cristiano e Marília Mendonça aqui na nossa programação musical. E antes de eu trazer pra você o nosso Interativa News, vale lembrar você, nosso ouvinte, em 46999-356377, você mandando seu nomezinho completo aqui pra gente. Você concorre aí ficha, né, pra 8ª Feijoada dos Pais Beneficente, acontecendo neste sábado, dia 8 de agosto, a partir das 10h30 da manhã. Então, fica esperto, hein? Manda seu WhatsApp aqui pra gente que logo, logo vai sair o sorteio, né? Da ficha aqui na nossa programação musical. Agora sim, trago pra você o nosso Interativa News.
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2: A Secretaria Municipal de Saúde de Francisco Beltrão abriu as inscrições para a campanha municipal de incentivo ao aleitamento materno deste ano, realizada durante o Agosto Dourado. As mães interessadas podem se inscrever até o dia 7 de agosto na Unidade Básica de Saúde do bairro onde moram. Com o tema Aleitamento Materno, Retratos do Amor que Alimenta, a campanha busca incentivar a amamentação e valorizar o vínculo entre mãe e filho. Ao final da ação, duas participantes serão sorteadas para ganhar um ensaio fotográfico profissional com o bebê. Podem participar mães que fizeram pré-natal pelo SUS, estejam amamentando e atendem aos critérios definidos pela campanha, como manter as consultas de puericultura e a vacinação da criança em dia. Para se inscrever, é necessário apresentar uma foto amamentando o bebê. As imagens serão divulgadas nas redes sociais da Prefeitura ao longo de todo o mês de agosto e o sorteio dos ensaios acontece no dia 31 do mesmo mês. Informações RBJ.
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0: Isso aí, esse foi o nosso Interativa News saindo aqui na nossa programação musical. A gente continua, gente. Breve intervalo e a gente já tá de volta. Na sequência tem Paramore pra você.

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5: Bora lá então, gente. 3 horas e 34 para More. That's What You Get aqui na nossa programação musical.

Charlie Brown Jr., Lugar ao Sol, saindo pra você agora, 3 horas e 41 minutos, a gente traz por aqui Guilherme Benuto, a flor que se cheira, hein, bora curtir.

0: Guilherme Benuto, saindo pra você a flor que se cheira, hein? Aqui na nossa programação musical, a gente também curtiu Charlie Brown Jr., Lugar ao Sol e Paramore, That's What You Get, aqui na nossa programação musical. 3h44, eu já vou pro intervalo comercial, na sequência tem 21 Pilots cantando pra você.
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0: Interativa FM. 3 horas e 46, 21 Pilot, chegando pra vocês, Stress and Out, aqui na nossa programação musical. Bora curtir, bora lá! 21 Pilot chegando pra você.

você pode fazer a retirada às 10 horas e 30 minutos da manhã das marmitas, claro, né? Que acompanham aí feijão, arroz, farofa e também pão, né? Aí no Parque Santa Terezinha, a partir das 11h30 você pode se servir no local, mas aí lembrando você, né, de estar levando pratos e talheres para estar comendo no local, que é lá no Parque Santa Terezinha. Aí acontece neste sabadão, dia 8 de agosto, a oitava feijoada dos pais beneficentes, né, gente? Então a gente vai ir lá pro sorteio, já rufando os tambores por aqui na nossa programação musical. Os nossos parabéns vão para o Rudinei Ribeiro, famoso Rudinei do Pax Vida, hein? Grande abraço para ele, ele já pode passar aqui na nossa emissora retirar, né, a sua ficha até o prazo aí de sábado pela manhã. E claro, depois curtindo o sabadão, aí uma baita de uma feijoada que acontecendo na oitava feijoada dos pais beneficentes aqui na nossa cidade de Ampere. Então, fechou, parabéns, Rudinei, vai poder, né, aí comer a feijoada, coisa boa demais. Fico por aqui, gente. Já desejando a você, nosso ouvinte, tudo de bom mesmo nessa terça-feira, hoje terça-feira, amanhã é quarta, amanhã a gente tá de volta, se Deus quiser, né? A partir da 1h da tarde, pra você curtir mais música e mais sucesso na nossa programação musical. Você sempre participando com a gente, fico grato de coração, você que manda sua mensagem, você que nos escuta trabalhando aí na sua casa, quem sabe acompanhando, né, a 91.7, a gente sempre gosta da sua participação por aqui, você que participa, manda mensagem e, claro, também participa dos sorteios, beleza? Fico por aqui, deixo a próxima, hein, as duas próximas com Simone Simaria, aperte o play, logo na sequência tem Diego Victor Hugo com a Marília Mendonça, hein? Fique com Deus e até amanhã, se Deus quiser, aquele beijo, aquele abraço pra todo mundo, tchau, tchau, gente!

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9: 4 e 1.
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17: É isso aí, agora na Interativa, começando o nosso Arrastão da 91. Tarde boa de terça-feira, 4 de agosto de 2026. Boa tarde, você da cidade do interior. Seja muito bem-vindo, bem-vinda. A partir de agora, eu, Vanderlei Silva, trazendo muita música, muito sucesso, muita novidade, informação, previsão do tempo, notícias do esporte, para sua tarde ficar muito mais gostosa, muito mais legal. Aí, né, os recadinhos, as promoções, os sorteios, tudo completinho para você no pacote da 91,7. Então fica ligado, não saia daí. A primeirona vem chegando por aqui. Tá só começando aqui o nosso arrastão. E a primeira com Totô de Bobalonga, Piseiro.

0: Beleza, Interativa, 4 horas e 13 minutos, da Ilara, Felipe Araújo, Problemão. Fechando por aqui o primeiro bloco de sucessos do nosso Arrastão da 91.
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2: 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Tamo chegando. Ô, gente, aqui é Rodrigo Campos, dentro do seu radinho. A minissérie britânica. O atentado ao voo Panam 103, que chegou essa semana ao Netflix. É um drama policial de 6 episódios baseado no caso real do voo 103 da Panam, que explodiu sobre Lockerbie, na Escócia, em 21 de dezembro de 1988, resultando na morte de 270 pessoas, passageiros, né? Bom, a série acompanha a complexa investigação policial sobre o ato terrorista, destacando o esforço conjunto entre autoridades escocesas e americanas. O elenco conta com Patrick J. Adams, Connor Swindells, Tony Curran e Ed Marsan. A produção foi baseada em depoimentos de testemunhas e pessoas afetadas pela tragédia.
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0: Bora lá, Interativa, agora 4 horas e 16 minutos. Boa tarde, você na sintonia da 91. E bora lá, hein? Lembrando que neste sábado acontece a 8ª Feijoada dos Pais Beneficente. Então garanta aí pro seu paizão aquele delicioso almoço, aquela deliciosa feijoada. Fichas no valor de apenas R$30. E lembrando que a retirada das marmitas será a partir das 10h30 no Parque Santa Terezinha. E no local será servido a partir das 11h30 para quem vai almoçar lá, tá bom? Não esqueça de levar pratos e talheres. Toda a renda será destinada ao Rotary Club, Projeto Lute, a Paz, Seminário Menino Deus e Vila Esperança. E olha, a organização também está recebendo doações, hein, de couve para o preparo da feijoada. Quem tiver para doar, entrar em contato aqui pela recepção da rádio no 3547-1236, que é o WhatsApp também, tá bom? Adquira a sua ficha, já reserve aí a sua ficha aqui na recepção da rádio e faça parte dessa grande corrente do bem. Bora que bora, agora 4h17, Luan Santana, Boa Memória.

0: 4h27.
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3: Bora lá, Interativa, agora 4 horas e 29 graus. Como é que tá o tempo lá fora? 25 graus é a temperatura neste momento. Tempo bom, legal, bacana. Sem previsão de chuva para hoje, pelo menos é o que diz o CIMEPAR. Daqui a pouquinho a gente atualiza aqui, né, no CIMEPAR e também no aplicativo para saber realmente o tempo vai ficar assim, né? Meio nublado, mas era a previsão para hoje. Daqui a pouquinho tem a confirmação. E olha, atenção, no dia 27 de agosto acontece o dia da multivacinação em Ampere, numa quinta-feira, das 5 da tarde até as 20 da noite. Aí todas as unidades de saúde estarão abertas para que adolescentes, adultos, crianças e idosos possam atualizar a carteira de vacinação. Leve a sua caderneta de vacinação e um documento de identificação. Manter aí as vacinas em dia é um gesto de cuidado com você, sua família e toda a comunidade. Bora que bora, chegando mais sucesso por aqui, Zé Neto Cristiano, Cadeira Cativa.

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0: E o som de Zé Ramalho, Chão de Giz, fechando por aqui mais um bloco de sucessos do nosso Arrastão da 91 Interativa, agora 4 horas e 41 minutos. Boa tarde.
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0: Bora lá, Interativa, agora 4 horas e 43 minutos. Boa tarde, boa tarde. Bora lá, seguindo em frente com o nosso arrastão da 91. Olha, atenção, torcida. É amanhã, hein? Amanhã, quarta-feira, dia 5 de agosto, às 20 horas, o Ampere Futsal enfrenta o Coronel Futsal no ginásio Praça dos Arcos e os ingressos custam apenas R$10. É isso mesmo. Os ingressos não têm ingressos antecipados, apenas na hora, por apenas R$10 e na bilheteria do ginásio. Então, tá feita somente a convocação para você comparecer ao ginásio, né? Adquirir o seu ingresso na hora por apenas R$10 e apoiar o Ampere Futsal a fazer diferença. Ah, e fazer a diferença na arquibancada, hein? Todo mundo tá convocado, então vista a sua camisa e bora que é amanhã, a partir das 20 horas, no ginásio Praça dos Arcos. Chega pra cá, Zezé e Luciano, a mão da lua, amigo do sol, amigo das estrelas. Que sol, o quê?

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7: 4h57.
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8: Beleza, Interativa, 5 horas em ponto. Já estamos de volta com Arrastão da 91, abrindo por aqui mais uma horinha de sucessos para você aqui na Melhor. Seja muito bem-vindo, bem-vinda. Você que ligou o rádio agora, aí tá em casa de boa, curtindo a programação da 91. Obrigado pelo carinho da audiência, a companhia e sintonia. Bora lá que vem chegando mais sucesso por aqui. Deixa eu ver aqui. Tem música 99356377, corre lá, pede a sua, a gente rola por aqui e fica e curte junto com você aqui, né? Deixa eu ver, a Fernandinha pediu, toca aí, Zé Felipe e Cleiton Romário, Se Eu Te Perdoar.

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1: Beleza, interativo agora 5:10. Tá aí o som de Zé e Luciano, Flores em Vida. E agora vem chegando o lançamento, vem chegando novidade pra você na 91.
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1: Muito bem, o lançamento é Maiara e Maraísa, Já Te Namoro.
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1: Aí, música nova de Maiara e Maraísa, Já Te Namoro, lançamento saindo do forno pra você. Daqui a pouco tem mais novidade, não sai daí.
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1: Beleza, Interativa, 5 horas e 18 minutos, 5:18, a 91, a rádio das melhores promoções. 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Beleza? Bora que bora, chegando mais sucesso. Praia Véia, lembrança boa.

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0: Beleza, Júlia e Rafaela Espingarda. E assim a gente fecha mais um bloco de música. Ó, lembrando aí que tá rolando promoção Dia dos Pais, hein? 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Intervalinho, eu já volto.
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3: Termina hoje o prazo para os estudantes pré-selecionados para o Fundo de Financiamento Estudantil, o FIES, do segundo semestre. Os candidatos devem complementar as inscrições por meio do FIES Seleção do Ministério da Educação. O procedimento é obrigatório para que o candidato continue no processo de contratação do FIES. A complementação dos dados deve ser feita exclusivamente pela internet, com acesso por meio da conta Gov. Nesta edição, o programa oferta quase 76 mil vagas em mais de 1.200 instituições privadas de ensino superior, distribuídas entre mais de 28.700 opções de cursos e turnos em todo o país. As informações são da Agência Brasil.
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4: 5:28.

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1: Vamos nessa, Interativa agora às 5 horas e 31 minutos. 5h31. Boa tarde, você ligadinho na sintonia da melhor. E o tempinho lá fora, como é que tá? 26 graus é a previsão. 24 graus a previsão. Neste momento, a previsão hoje somente aí, né? Tempinho nublado, sem previsão de chuva, tá bom também. Amanhã, quarta-feira, previsão de uma chuvinha, pouquinha coisa, de 2 a 4 milímetros. Máxima 25, mínima 17 graus. Quinta-feira, aí previsão de uma chuvinha também, uma chuvinha boa na quinta. Aí previsão de uns 20 milímetros, máxima 26, mínima 16. Sexta-feira, previsão de tempo bom, temperatura cai um pouco, a máxima fica em 22, mínima 15. Ah, no sábado, chuva, uma chuvinha também, máxima 21, mínima 16, de 6 a 10 milímetros de chuva. E no domingo, previsão de quase 50 milímetros de chuva. Aí, previsão máxima para o domingo, 24, mínima de 16 graus. Bora lá agora, 5 horas e 32 minutos, chegando mais música por aqui, tem indicação, manda aí, música pra Nanica Preta do Hungria, tá rolando som.

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0: Muito bem, tá aí Amado Batista, diz pra sua amiga. Assim a gente fecha mais um bloco de sucessos do nosso Arrastão da 91. Agora, 5 horas 43 minutos. Boa tarde.
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0: Tudo bem, agora são 5 horas e 46 minutos. E olha, lembrando mais uma vez que amanhã tem jogo grande, hein? Amanhã o Pere Futsal entra em quadra para enfrentar o Coronel Futsal em casa, hein? No ginásio Praça dos Arcos. E a venda de ingressos apenas no local por apenas R$10. Dá para todo mundo ir, lotar o ginásio e incentivar aí o time de Ampere nesse grande jogo amanhã, a partir das 20 horas, no ginásio Praça dos Arcos. Tá todo mundo convocado, chama a galera, vista sua camisa e bora pro ginásio. 5h46, vamos trazendo mais sucesso para você. Tem Gustavo Lima? Cada volta é um recomeço.

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6: 5h58.
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7: Olá, meu amigo, olá, minha amiga ouvinte. Alegria estar com você nesta hora, neste momento, no fim de tarde, terça-feira. Estamos juntos para rezar, para pensar sobre a vida, meditar e acolher a bênção que Deus quer nos dar. Afinal, Deus está sempre querendo nos abençoar. Ele está sempre pronto. Basta abrirmos o nosso coração, sintonizarmos com Ele, fazermos o bem. O pensamento de hoje é: não despreze um bom conselho só porque ele chegou de lábios que você julga menos puros. Deus ajuda os homens por meio dos próprios homens e às vezes se serve de pessoas que não são perfeitas para dar-nos avisos importantes. Meditemos a canção.

Vamos rezar juntos. O anjo do Senhor anunciou a Maria, e ela concebeu do Espírito Santo. Ave Maria, cheia de graça, o Senhor é convosco. Bendita sois vós entre as mulheres, e bendito é o fruto do vosso ventre, Jesus. Santa Maria, Mãe de Deus, rogai por nós, pecadores, agora e na hora da nossa morte. Amém. Eis aqui a escrava do Senhor. Faça-se em mim segundo a vossa palavra. Ave Maria, cheia de graça, o Senhor é convosco, bendita sois vós entre as mulheres, e bendito é o fruto do vosso ventre, Jesus. Santa Maria, Mãe de Deus, rogai por nós, pecadores, agora e na hora de nossa morte. Amém. E o Verbo se fez carne e habitou entre nós. Ave Maria, cheia de graça, o Senhor é convosco, bendita sois vós entre as mulheres, e bendito é o fruto do vosso ventre, Jesus. Santa Maria, Mãe de Deus, rogai por nós, pecadores, agora e na hora de nossa morte. Amém. Rogai por nós, Santa Mãe de Deus, para que sejamos dignos das promessas de Cristo. Oremos. Derramai, ó Deus, a vossa graça em nossos corações, para que, conhecendo pela mensagem do anjo a encarnação do vosso Filho, cheguemos por sua paixão e cruz à glória da ressurreição. Por Cristo nosso Senhor. Amém. Música.

0: E agora sobre você, a bênção de Deus. Por intercessão de Nossa Senhora, o Deus de amor que está sempre em atividade, que está sempre olhando por nós, abençoe a tua casa, a tua vida, o teu trabalho, aquilo que precisa de resolução, as tuas decisões, e te conduza a uma vida sempre mais plena, mais feliz e mais vibrante. Deus quer ver você buscando o melhor todos os dias. Por isso, Ele te abençoa. Em nome do Pai, do Filho e do Espírito Santo. Amém.
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5: Bora lá, Interativa, agora 6:09. E ó, lembrando aí, promoção Dia dos Pais. 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Abrindo mais uma horinha, mais sucesso chegando para você. Trio Parada Dura, Léo Magalhães, Doces Palavras.

0: Beleza, interativo agora 6:20, tá aí Mato Grosso e Matias, idas e voltas, pedradas no seu final de tarde. Uma moda boa aí, né? Moda gostosa, bonita. Pra se ouvir tomando mate, curtindo aqui a melhor programação, intervalinho, já volto, hein?
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4: 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E quem diz que combate às pragas tem que acontecer apenas com produtos químicos, hein? Cada vez mais produtores estão utilizando inimigos naturais, como fungos, bactérias e insetos benéficos, para controlar pragas que atacam as lavouras. Essa estratégia ajuda a reduzir o uso de defensivos, contribui para o equilíbrio do ambiente e pode até diminuir os custos de produção em algumas culturas. O resultado é uma agricultura mais sustentável e eficiente. Às vezes, o melhor defensor da planta é a própria natureza.
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2: Bora lá, Interativo, agora 6 horas e 23 minutos, 6h23. Bom fim de tarde, maravilhoso início de noite. Você já em casa encerrou o expediente por hoje. Aí de boa, descansando, o corpo velho esgualepado, né? Depois de uma jornada de trabalho nesta terça-feira. Nem se recuperou ainda do final de semana, tá engatando a segunda marcha. Arranhando, mas tá indo, né? Bora lá, vamos relaxar o corpo e a mente, curtindo música boa aqui na 91. Aí só moda pra relaxar, pra lembrar e refletir, né? E deixa eu ver aqui, ó, lembrando, final de semana, dia dos pais, hein? Sabadão, 8 de agosto, tem a 8ª feijoada dos pais nos Parque Santa Terezinha. Aí a partir das 10h30 você já pode ir lá buscar a sua feijoada. E a partir das 11h30 pode levar seu paizão para ir saborear a feijoada lá no Parque Santa Terezinha. Então, dá uma passadinha aqui na recepção das rádios, em horário comercial, garanta a sua ficha para participar da feijoada beneficente dos pais neste sábado no Parque Santa Terezinha. Da Nube Azul, Bandida.
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4: Chapéu 6h36.
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9: Bora lá, Interativa, agora 6 horas e 38 minutos, ótimo início de noite pra você ligadinho na sintonia da 91, bora, que aqui a música não para, muito sucesso. Aí neste final de tarde, início de noite, é terça-feira, aquele abraço pra você que já tá em casa, já encerrou o expediente por hoje, tá aí ligadinho na sintonia da melhor e bora lá que o sucesso na 91 não para. Douglas e Vinícius, antes de estar no boteco.

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0: falar mais fofoqueira. Não, ufa! Mas demorou agora, pra... hein, Cido? Gostei! Falando,
1: vai pagar o lanche hoje?
0: Claro que não,
1: Cido. Ah, então vai, fofoqueira.
0: Caiu ainda.
1: Muito bem, né, Kel? Muito bem, de bem com a vida. Uhum. A gente vai curtindo aqui e bora pro tema?
0: Bora!
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1: Já vai se preparando aí, porque esse domingo é dia dos pais e você vai celebrar com ele. Com certeza, se não vai celebrar com ele, tem história com ele. É ou não é, Kel?
0: Claro que sim! Ei, dia dos pais!
1: É e você pode se dar bem ganhando presente aqui, né?
0: Pois é, tá valendo um barbeador elétrico de última geração pra você dar de presente pro seu pai. Ou pra você, que é papai, usar também, né? Agora conta pra gente qual foi aquele momento inesquecível que você viveu com o seu paizão, tá? 3499-136-2203 é o nosso WhatsApp, você manda sua mensagem e concorre na sexta-feira, sai o resultado desse presente, porque domingão é dia dos pais, né?
1: Vamos curtir, né?
0: Bora!
1: Então, falando em cultivo perdido aqui no começo, você reparou? Sabe quando o cachorro cai da mudança?
0: Eu percebi isso! Vamos fazer o seguinte, pra você se situar, bora tomar uma, não.
1: Olha o perigo!
0: Curte uma música!
1: Tiago e Samuel, Simone e Simone, você pensou naquilo?
0: Eu pensei!
1: Nossa, só pensa em tu, por favor,
0: ai,
1: né?
0: Ai, meu Deus!
1: Tiago e Samuel, Simone Mendes, amor diferente?

0: gente ouviu Gustavo Mioto, solteiro não trai.
1: Biscoiteiro.
0: E aí, Kel, chegamos ao momento de quem quer biscoito. Quem tá procurando biscoito,
1: nossa,
0: Kelzinha?
1: Eu agora amassaria um. Ah, não, tá, é o biscoito
0: não,
1: do quadro.
0: Não, biscoito do quadro.
1: Tá vendo, eu não tô situada mesmo.
0: Tô te falando, hein, tá. Tá afim de... Vou ficar quieto.
1: Vamos falar pro meu Gonçalves, tá. Vai. Ela entrou com uma ação judicial, gente, contra o Alexandre Frota. Ela tá exigindo uma indenização de R$40 mil por danos morais, gente. Agora, o processo teria sido motivado por um comentário e declarações do Frota sobre ela e a cantora Ludmilla. O Alexandre Frota, como sempre polêmico, disse que ela teria que entrar na fila, já que ele responde a vários processos atualmente. Eita, minha gente.
0: Meu, fazia tempo que eu não ouvia falar do Alexandre Frota, hein?
1: Eu também, sabia?
0: É, então. Mas aí volta com o quê? Com processos.
1: É.
0: Ele arrumou encrenca na vida
1: é
0: dele,
1: complicado.
0: Viu? Meu Deus do céu. Vamos ouvir música?

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1: Participando aqui, o tema continua, esse tema muito legal, bem emotivo, que é Dia dos Pais essa semana, né, Kel?
2: Eita, minha gente! E aí, conta pra gente aquele momento inesquecível que você viveu com seu paizão, aquele churrasco que vocês queimaram juntos, aquele resgate no meio da balada.
1: Ixi!
2: Conta, 34991362203, valendo um barbeador elétrico de última geração. É sempre bom lembrar que sexta-feira sai o resultado.
1: Verdade.
2: E o povo já está participando?
1: Claro, sem dúvida nenhuma, a galera bombando aqui no nosso WhatsApp.
2: Bora ler o recado do pessoal?
1: Bora.
2: Olha o Celso Almeida que falou o seguinte: oi, conta tudo. Olha, o meu pai, uma vez, na minha adolescência, inventei de montar uma banda de garagem. E aí os vizinhos reclamavam do barulho todo dia, mas meu pai jogou junto, ele ajudou a colocar um monte de caixa de ovo na parede pra abafar o som. Ficava lá assistindo os ensaios de braço cruzado, balançando a cabeça. Foi muito companheirismo.
1: Muito legal, né?
2: Que fofinho o seu pai, Celso.
1: Meu pai, quando eu era pequeno... quando eu era criança. Quando,
2: pequeno você ainda é.
1: Você não perde a piada.
2: Ah, não,
1: eu já até corrigi antes, que falei, ela vai lançar, lançou. Mas olha só, meu pai falava assim, ó, tem um amigo do pai que não pode, que não enxerga bem, mas não pode usar óculos. Aí a gente pergunta, por quê? Não tesourei.
2: Ai, meu Deus.
1: Eu caía
2: toda vez caía.
1: Até hora tô rindo. Ai, meu Deus do céu. Bora aí, mais uma.
2: A Flávia falou o seguinte, Flávia Mendes. Olha, gente, uma vez eu reprovei no exame de direção da escola, no primeiro exame. Aí eu saí de lá chorando, achando que nunca mais ia aprender. E meu pai me buscou, me levou num campo aberto, num domingo de manhã. E passou 4 horas comigo lá, treinando a embreagem.
1: Com
2: maior
1: louca.
2: Paciência do mundo.
1: Que legal,
2: aí depois,
1: hein?
2: Eu passei, né, no teste.
1: Parabéns, Flávia. Só vai ter coisa boa, né?
2: Só vai ter coisa boa,
1: exceto,
2: gente,
1: uma piada dessa que meu pai me contava aí, que eu caía aqui. Só isso de ruim no horário, né?
2: É.
1: Vamos pro intervalo?
2: Bora.

0: 718.
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4: O mercado financeiro reduziu novamente a previsão para a inflação de 2026. Segundo o boletim Focus do Banco Central, a estimativa caiu para 5,3% na quinta semana consecutiva de recuo. Os analistas também passaram a projetar um corte maior na taxa básica de juros ainda este ano. A expectativa é que a Selic termine 2026 em 13,75% ao ano. Para o crescimento da economia, a previsão foi mantida em 1,99%, enquanto a estimativa para o dólar no fim do ano segue para R$ 5,20.
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2: Carol, vamos aí a nossa primeira do dia, aquela que sai do forno direto pro Conta Tudo.
3: Aquela quentinha?
2: Ah, sem dúvida nenhuma.
3: Vamos lá, gente. Fala de Lívia Andrade.
2: Lívia Andrade?
3: A apresentadora, parece que tava tendo um affair aí com um lutador, Alex Poatan, campeão de MMA, lutador de UFC, enfim.
2: A briga ia ser boa, hein?
3: Então. É que ela também gosta.
2: Ela é cascuda. Eita. Nervosa, menina.
3: Mas nem, não foi nem pra frente.
2: Ah, não foi.
3: Não chegaram nem a assumir o romance.
2: Não chegaram nem a brigar.
3: Bom, eles se conheceram nos bastidores do Caldeirão e começaram a chamar atenção porque foram vistos juntos em alguns eventos. Inclusive, ela até viajou pros Estados Unidos pra ver ele numa luta. Mas não foi pra frente não, Cido.
2: Ah, é? Por quê, Kel?
3: Porque diz que a distância entre Brasil e Estados Unidos, além das agendas incompatíveis, passou a ser algo que atrapalharia esse romance, né?
2: Verdade.
3: Aí não foi pra frente. Não chegou nem a assumir e já acabou.
2: Ah, é?
3: Menino, que coisa. Tá. Foi mais rápido que The Flash.
2: Ah, mas é namoro à distância, ainda mais na vida artística, hein?
3: É complicado,
2: hein?
3: Não sei, a Virgínia Fonseca que o diga.
2: Mas a Virgínia dá, né?
3: A Virgínia dá,
2: você lembra
3: da Virgínia, né?
2: Você...
3: Ai, desculpa, eu não ia falar dela hoje.
2: Hoje não ia ter, não ia ter. Virgínia, mas teve.
3: Teve, foi mal,
2: então,
3: gente.
2: Graças a esse outro tema, né?
3: Ih, perdão.
2: Mas enfim, né? Vamos tocar música?
3: Bora!
2: Henrique e Juliano, eu tô tentando o meu melhor.

0: gente ouviu Jorge Henrique e Rodrigo, Vou Valendo.
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0: E no Conta Tudo é hora de quem ama, cuida, né, Kel?
2: Vamos lá, minha gente! Quem ama, cuida, resumão pra você da novela das nove que tá bombando por aí. E nessa terça-feira, vem que eu te conto.
0: O que que tá rolando?
2: Ah, o Pedro, gente. Pedro, ele vai sentir repulsa pelo pai. Depois desse negócio das mulheres acusarem o pai dele de assédio sexual. Olha, é uma decepção tão grande que ele vai sentir,
0: né?
2: Assim, uma repulsa imensa. Bom, já a Adriana vai descobrir que a Bruna acredita que ela e o Pedro são amantes.
0: Ah.
2: Bem que a Adriana queria, mas não vai estar dando. É. Olha, a Liris vai pedir ajuda pro Ulisses pra sair do cassino e o Otoniel vai pensar na Francesca. Eu ainda não sei por que enfiaram uma alma penada no meio da novela, mas tá bom. Olha, a Nancy vai pedir...
0: Maldade.
2: Pois é, a Nancy vai pedir pra Adriana pra examinar o Joel e a Liris vai contar a Ulisses que está em liberdade condicional. É, gente. Já a Elisa vai aceitar o convite de Enéas e a Ingrid vai demitir o Ulisses, que reage enfrentando a sobrinha. O Joel vai convidar a Adriana pra jantar. Ele tá interessado. E a Bia e o César vão fazer as pazes. Já o Rafael vai pedir a Brigitte pra parar de investir no César, gente. Ele é um homem casado. E o Otoniel vai se preocupar com a ausência da Elisa. Ela vai dar uma desaparecida ali. Bom, o Pedro vai se desesperar ao encontrar a Bruna desacordada na cama. Acho que a Bruna tá com alguma doença, né? Um negócio assim, que ela tá passando mal demais ultimamente.
0: É, ela tá deixando isso no ar, né?
2: Tá, é, gente.
0: O que será? Será que ele vai ficar viúvo?
2: Ih, a Adriana aí na pista.
0: Vai ser uma terça-feira tranquila,
2: ah,
0: né?
2: Vai, tranquilo.
0: É.
2: Muito bom.
0: Beleza.
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0: falar do mundo esportivo, Kelzinha.
1: Olha, Cido, o clima para Gianni Infantino na presidência da FIFA ficou muito pesado e a situação dele está cada vez mais complicada. A ideia dele de vender parte dos direitos comerciais da Copa do Mundo não foi bem vista, gerando uma onda de críticas de quem acha que isso prejudica o futebol de verdade. E por conta disso, o apoio que ele tinha nos países europeus começou a sumir rapidamente. Muitas federações que antes estavam do lado dele agora estão se movimentando para tirar esse apoio e tentar barrar sua reeleição em março do ano que vem.
0: Só Beoli arrumou aí com a ideia, hein?
1: Não é?
0: Arrumou encrenca com a turma pra te falar, viu? Pra saber, viu? Vamos fazer o seguinte, vamos tomar um café.
1: Daqui a pouco, né?
0: A gente volta com muito mais.
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4: 7h39.
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2: É que as coisas não param de acontecer e a fofoca continua bombando aqui no Conta Tudo.
1: Eita, Cido, olha só, a jornalista Fernanda Gentil tem uma nova casa na televisão.
2: Ah, é?
1: É, depois da cobertura da Copa do Mundo aí pela Cazé TV, ela foi anunciada como contratada da TV Connect USA.
2: Que legal, hein?
1: É, gente, a emissora é voltada à comunidade brasileira nos Estados Unidos. E a Fernanda já vai chegar chegando. Vai ter uma participação fixa no programa Breaking Fast. E também vai apresentar um quadro chamado Momento Gentil. Com temas sobre cotidiano, comportamento, bem leve, né?
2: Ah, que legal, hein?
1: Olha...
2: É uma boa proposta, né?
1: Exato. O CEO da TV anunciou que destacou a credibilidade, a leveza, o carisma da jornalista. Que isso foi decisivo pra ter ela dentro do canal.
2: Eu sempre gostei dela. Esbanja a simpatia e profissionalismo,
1: verdade.
2: Né?
1: E também não é só ela, tá? Parece que eles também estão com uma expansão estratégica na emissora e reforçou o elenco com nomes como Amaury Júnior e Márcia Sensitiva.
2: Vai bombar, hein?
1: Vai.
2: Não... O Amaury faz tempo que eu não vejo também na TV, hein?
1: Gente.
2: Ele é um cara muito legal.
1: Também.
2: Simpatia.
1: Carismático. E a Márcia Sensitiva polêmica, daquele jeito que traz audiência, né?
2: Verdade. Legal trabalhar nos Estados Unidos, viu?
1: Ah, é bom.
2: Olha,
1: bacana.
2: Eu trabalhei, eu fiz um serviço
1: é
2: muito legal na...
1: Na TV?
2: Não. Foi no desenvolvimento de tecnologia e satélite de informação extra da NASA.
1: Nossa, mas que nome grande.
2: Legal, né?
1: Mas você fazia o que lá?
3: Café.
1: Ah, café. Cafézinho?
3: Café.
1: Ah, eu gosto de café.
3: Coisa que eu fazia lá.
1: Aproveita e faz um pra gente agora.
3: Bota
1: pra ver
3: lá.
1: Se era bom o seu café.

0: E a gente ouviu João Neto e Frederico, Saudade do Caramba.
1: Internet é pra isso.
0: Chegamos, que é, o Internet é pra isso.
2: Eita, tem dica boa?
0: Olha, o Nebula é um streaming independente pago, criado por criadores de conteúdo educativo que reúne documentários de alta qualidade e livres de anúncios. Isso é uma coisa bem legal.
2: Boa.
0: Os próprios produtores são donos da parte da plataforma e recebem mais da metade dos lucros das assinaturas, com base no tempo de tela assistido. A plataforma traz conteúdos que são chamados de classes, que além de oferecerem vídeos de alta qualidade, também são educativos. Acesse aí Nebula e confira. Muito legal, né?
2: Muito bom.

0: tema continua bombando aqui, né, Kel?
1: Eita, dia dos pais, domingão, gente. Estamos aqui querendo saber aquele caos seu e do seu pai. Conta pra gente, 3499-136-2203. Valendo um barbeador elétrico de última geração, lindão. Pra você presentear o seu pai, ou você que é pai, já ficar com a barba ali, ó, na estica, tá?
0: É verdade, hein? Muito legal.
1: Ó, daqui a pouco eu quero ler o recado da galera. Sexta-feira sai esse resultado, mas pra isso você tem que participar no 3499-136-2203. Combinado?
0: Sem dúvida nenhuma. Daqui a pouquinho tem

0: 758.
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2: Bora, Kel, segunda hora bombando aqui.
3: Eba, tamo de volta com mais uma hora inteirinha de Conta Tudo pra você se divertir, pra você fofocar, pra você ouvir música boa, pra você, ó, curtir esse alto astral gostoso que eu e o Cido trazemos com muita alegria pra você.
2: Sem dúvida nenhuma, falando nisso, tem galera participando aqui?
3: Tem, bora com o nosso tema da semana.
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2: Conta pra gente qual foi aquele momento inesquecível que você viveu com seu paizão. Aquele churrasco, ó, aquele rolê, tem muita coisa boa, uma aventura isolada. Às vezes a aventura começa quando a gente ainda é tiquinho, né?
3: É verdade, gente.
2: Vai lá, apronta uma coisa, já fica na nossa mente. Eu lembro que o pai tinha uma variante chamada Tereza.
3: famosa Tereza.
2: Tava eu e meu primo, né? No banco de trás. Meu pai correndo, só que o velocímetro tava quebrado. Aí meu primo falava: caramba, primo, seu pai corre demais com esse carro, ó. Não chegou nem dos 30 ainda e já tá sentindo mal ventão aqui atrás. Muito legal. Imagina quando ela chegar a 50, vai estar quase 400 por hora.
3: Que beleza!
2: Ai, que viagem, né? Muito
3: Gostei
2: legal. São coisinhas que a gente vai lembrando.
3: Total, né?
2: Bora, Cido? Aí com o recado.
3: Olha, o Reinaldo

0: jogo no rádio. Eu tava com medo, olha, mas ele fez parecer a maior aventura da minha vida.
1: Muito legal, hein?
0: Ai, que coisa boa. E a Gisele Barros falou o seguinte: olha, no dia da minha formatura da faculdade, meu pai, que é um cara super simples, trabalhou a vida toda na roça, nunca tinha usado um terno. E aí, quando ele me viu de beca, ele chorou tanto, mas tanto, que todo mundo em volta se emocionou. Ah. E aquele abraço com a mão cascuda dele, valeu cada noite de estudo. Foi o meu momento mais inesquecível com meu pai.
1: Que legal, hein, Gisele?
0: Que fofo, Gisele!
1: Bora de música?
0: Bora!
1: Jorge Mateus, Lauana Prado, Haverá Sinais.

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2: Não tem jeito, meu compadre. Vambora. Ela vacilou comigo, nós estamos aí, né? Tudo certo.

0: a gente ouviu aí, grupo Menos é Mais, Coração Partido.
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0: Bora pra terceira fofoca do dia, Kelzinha.
2: Olha só, gente, o apresentador e ex-BBB Gil do Vigor usou as redes sociais aí pra relatar um constrangimento vivido pela mãe dele, a Jacira Santana, durante uma compra numa loja. Segundo o Gil, a Jacira perguntou o preço de uma garrafa de vinho, só que a funcionária teria indicado outro setor, afirmando que os produtos daquele local eram de valores mais altos.
0: Ai, não acredito.
2: Pois é, querido.
0: Não, que isso?
2: Bom, o Gil do Vigor, que é até, ele é economista, PhD, o cara é inteligente demais, né? Ele criticou a atitude, afirmou que ninguém deve ser julgado pela aparência e pelas supostas condições financeiras, né?
0: Verdade, hein?
2: A Jacira contou que já passou por situações semelhantes e disse que, infelizmente, esse tipo de episódio faz parte da nossa realidade.
0: Coitada, né?
2: Ai, gente, que triste.
0: Por favor. Isso aí é despreparo profissional pra quem tá vendendo principalmente vinho, né?
2: É, como se a funcionária tivesse dinheiro pra comprar também.
0: É, de repente a funcionária ainda falou, é pra outro.
2: Não
0: para,
2: é.
0: Né? Ah, que isso. Isso pode rolar processo aí.
2: Dá-lhe-se.
0: E é bom treinamento melhor pra funcionário, sabe?
2: Uhum.
0: Acaba com a moral da gente. Ó, eu vou te falar uma coisa. Eu passei uma situação dessa, viu?
2: É mesmo?
0: Verdade. Eu cheguei numa loja, só vende BMW.
2: Uhum.
0: Cheguei com a minha moto 125. É, o cara falou, o que você quer? Entrega? Aí eu saí, eu fui embora.
2: Aí você entregou o que precisava e saiu.
0: Não entreguei nada.
2: Ah, tá.
0: Eu queria ver uma BMW. Mas o cara falou, entrega. Eu falei, vai queimar meu filme, eu vou embora daqui, vai. Bom, vamos fazer o seguinte. Vamos ouvir música?
2: Bora.
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3: Sérgio, não existe.

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1: E no Conta Tudo agora tem notícia, né, Kel?
2: Olha, Cido, os centros de dados, que são a base para o funcionamento da inteligência artificial, viraram alvos na guerra entre Irã e Estados Unidos.
1: É.
2: Antes, esse tipo de infraestrutura sofria apenas ataques no mundo virtual. Mas agora, o conflito se tornou físico com o uso de mísseis e drones.
1: Que perigo, hein, meu?
2: Pois é, o Irã tem como estratégia atacar instalações que tenham importância econômica ou que possam apoiar esforços militares americanos, o que coloca em risco empresas como Amazon, Google, Microsoft, enfim, tudo na região do Golfo ali.
1: Meu Deus.
2: Esses países haviam investido bilhões para tentar se tornar polos de tecnologia e IA. E agora tá ameaçado.
1: Verdade, hein? Guerra é um lixo, né?
2: Ai, horrível.
1: Meu Deus do céu. Bom, a gente vai pro intervalo, daqui a pouquinho a gente volta com muito mais.
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4: Oito e 17.
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1: O presidente dos Estados Unidos, Donald Trump, afirmou que as negociações com o Irã devem ser retomadas nesta segunda-feira, na tentativa de evitar uma nova escalada do conflito no Oriente Médio. Segundo Trump, o objetivo é chegar a um acordo sobre o programa nuclear iraniano e a reabertura do Estreito de Hormuz, importante rota para o transporte mundial de petróleo. No último sábado, o presidente americano decidiu adiar um novo ataque contra o Irã, afirmando que Teherã pediu uma chance para a negociação. Até o momento, não foram divulgados o local nem os participantes das conversas entre os dois países.
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3: E chegamos ao abafo caso, Kelzinha. Aquela mais quente,
2: ah,
3: né?
2: Não, não, mentira.
3: Essa agora daqui, já? Agora tem que ser.
2: Ah, então tá bom.
3: Eu já tava contando os momentos aqui, os minutos pra você chegar com esse caso.
2: Então vamos lá, Cido. Olha que babado. O ator Rafael Cardoso, que já fez sucesso em muitas novelas globais. Ele era o queridinho da Globo, né? E teve muitos problemas.

0: de recuperação da dependência química e do alcoolismo.
1: Pois
0: é, ele deu uma entrevista pro Domingo Espetacular. Ele revelou que pediu desculpas à ex-mulher, a Mari Bride, e também à ex-sogra, a Sônia Bride, reconhecendo que as duas tentaram convencê-lo a buscar um tratamento muito antes dessa internação que ele fez.
1: Puxa, que situação,
0: pois
1: hein?
0: Pois é, ele contou que passou 45 dias internado voluntariamente e afirmou pela primeira vez que tá verdadeiramente em recuperação. Segundo o ator, o uso de álcool e drogas levou ele a um profundo descontrole emocional, pensamentos sombrios e enfim, agora ele tá tendo que lidar com as consequências dos atos dele, né?
1: Verdade.
0: Ele disse que chegou a perder o respeito até por si mesmo e que a honestidade passou a ser o principal pilar do tratamento dele. Ele relembrou que a dependência teve impacto direto no fim do casamento, né? Inclusive, ele não tem nem visto os filhos e reafirmou que a recuperação é um processo contínuo. Bom, acho que só dele reconhecer isso, né, Ciro,
1: já é um bom sinal.
0: Já é um passo. E a gente torce, porque ele é um cara muito talentoso, brilhou, foi um galã. Mas que ele consiga recuperar principalmente a família dele, né?
1: Respeito,
0: o contato com os filhos,
1: verdade.
0: O respeito. Que ele se recupere de fato. Não é fácil quem passa pela dependência de álcool e drogas, né?
1: Não é. E o legal é que ele tomou partido disso, né?
0: É verdade, gente.
1: Porque às vezes a pessoa tá e não quer assumir. Uhum. E assim vai, só vai piorando,
0: verdade.
1: Né?
0: Verdade.
1: Sucesso pra ele aí. E a gente vai ouvir agora Cleiton e Romário. Aproveita!

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0: Oi, tudo bem?
1: E a gente ouviu Léo Santana e Anitta, Contatinho.
2: Tá bombando.
1: E Kel, tá bombando, hein?
3: O que tá bombando por aí, hein, Cido?
1: O filme Nimrods, que busca inspiração na história da música do Green Day, tem sua estreia confirmada esse mês de agosto. Sim, aqui no Brasil.
3: Ô, louco!
1: A produção promete... A produção... Eu vou destruir todos...
3: Olha o Smeagol vindo.
1: É verdade. Ai, vai. O filme Nimrods, que busca inspiração na história e na música do Green Day, tem sua estreia confirmada para esse mês de agosto aqui no Brasil.
3: Legal.
1: A produção promete agradar muito os fãs da banda, já que a trama tenta capturar a essência daquele momento marcante na carreira dos músicos e o espírito do álbum que dá nome ao longa. É uma boa oportunidade para quem gosta de música, em especial do Green Day. Você gosta do Green Day?
3: Eu gosto do Green Day.
1: Então, olha, vai ver essa homenagem chegando às telonas.
3: Que legal, bacana.
1: Gostei, né?
3: Boa.
1: É o que tá bombando.

0: Raquel, como é que tá? A galera participando bastante?
1: Mais participações por aqui, Cido. Esse tema de dos pais é muito gostoso ver, relembrar essas histórias. E olha o Newton Costa mandando. Ele falou assim, olha, eu fui fazer uma trilha de bicicleta com uns amigos e consegui a proeza de ficar atolado num barranco no meio do nada com o pneu rasgado e sem sinal de celular.
0: Ô, louco!
1: O meu pai já tinha a minha rota. E ele pegou a picape velha, apareceu lá pra me buscar com aquele carão sério. Mas depois, olha, me deu até um pastelzinho na estrada. Parou até pra comer pastel, é bom.
0: O que ajudou ele foi o sinal, né?
1: É verdade. Olha, já a Sara Rezende falou, gente, meu momento com o paizão foi quando eu tive minha primeira desilusão amorosa aos 16 anos. Eu não queria sair do quarto pra nada. Meu pai bateu na porta com um balde de sorvete de chocolate e dois copos. Ele sentou no chão comigo, ficou assistindo filme romântico, chato, só pra me fazer companhia. Ele é meu amigo número um.
0: Ah, que legal.
1: Que paizão, hein, Sara?
0: Só coisa boa essa semana, hein, Kel?
1: Verdade, eu amei.
0: Ah, vamos.

0: 8:36.
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2: Kel, eu não gosto de falar, mas eu tenho que dizer uma coisa pra você.
3: Ai, o quê?
2: Chegou a última fofoca do dia.
3: Mentira.
2: Então, olha, tá vendo? Dá uma piscada, esse programa vai embora.
3: Ai, que isso,
2: não, não funciona assim, Mel.
3: Ah, então vou caprichar na fofoca, hein?
2: Então capricha, Kel.
3: Olha aquele babado da VTuber e do Eliezer, o marido dela.
2: Sim.
3: Ih, gente, eles tiveram que voltar a falar sobre o tal polêmico reality As Patroas.
2: De novo?
3: Só que dessa vez, ao lado do Ministério Público do Trabalho.
2: Eita, piorou.
3: Não, é que é assim.
2: Aí piorou.
3: Não, é que o casal publicou um vídeo educativo sobre os direitos dos trabalhadores domésticos, mas tudo isso cumprindo uma das

0: E eles vão fazer uma série de vídeos junto com o Ministério Público do Trabalho falando sobre os direitos dos trabalhadores.
1: Ah, tá.
0: Entendeu?
1: Ah, eles vão fazer uma série de vídeos. Ah, isso vai ser bom, viu?
0: Tudo parte, né, das obrigações que eles vão ter que cumprir, gente. É, então, vivendo e aprendendo a fazer o quê?
1: Vivendo e aprendendo. É. E vão ser referidos. Daqui a pouco, eles mudam o foco, né? Falar, a partir de agora, vamos falar sobre ordem e trabalho e desenvolvimento e crescimento e tal, tal, tal. De repente, vira um novo trabalho,
0: pronto,
1: né?
0: Pronto, gente. Vivendo e aprendendo,
1: pegando
0: isso.
1: Pegando a coisa aí, ó.
0: Opa.
1: Vamos ver aqui, Diego e Vitor Hugo, Tubarões.

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1: Bora desejar um feliz aniversário pra uma das atrizes mais populares e influentes do Brasil, ela, Bruna Marquezine, fazendo 31 anos hoje. Parabéns,
0: 31?
1: Bruninha.
0: Parece menos, hein?
1: É verdade.
0: Uma meia hora. Ai, que eu e minha boca.
1: Ai, meu Deus. Vai lá. Olha, o advogado e político norte-americano, ele foi o presidente número 44 dos Estados Unidos, Barack Obama.
0: É, foi o 44?
1: Foi.
0: Legal, hein?
1: 44 é quando? 44º?
0: É, então.
1: Acho que sim, né?
0: É, 44º.
1: Enfim, a Meghan Markle, também duquesa de Sussex, atriz norte-americana, esposa do príncipe Harry. Parabéns, Meghan Markle.
0: Parabéns e parabéns para você que está completando mais um ano de vida hoje. Um ano cheio de saúde, de paz, de felicidade, de um montão de coisa boa.

0: galera participando de montão e os recados não deixam de chegar, né?
1: E eu quero ler o seu, mas pode ser amanhã?
0: Pode.
1: Olha, lembrando que você pode participar durante toda a semana do nosso tema, gente. A gente tá nesse tema Dia dos Pais, porque domingão é Dia dos Pais. Então a gente quer saber aquela história inesquecível com seu pai, aquele momento gostoso, aquele mico que você pagou junto com seu pai, aquele puxão de orelha. Conta pra gente. 3499-136-2203. Tá valendo um barbeador elétrico de última geração, que sexta-feira eu vou sortear pra todo mundo que manda mensagem. Amanhã eu quero ler a sua, tá?
0: Muito legal esse tema, vai bombar essa semana e amanhã a gente coloca mais no ar, né, Kel?
1: É isso aí, um
0: passando
1: beijo.
0: Passando a régua, então.
1: Amanhã a gente volta.
0: Beijo, turma.
2: 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Coração tá batendo forte aí, né? Controla a ansiedade. Vai começar a Voz do Brasil. Mas olha só, daqui a pouco no final, a gente segue com a nossa programação show. Não saia daí.
3: 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As notícias do governo federal que movimentaram o país no dia de hoje.
4: Olá, boa noite.
5: Boa noite para você que nos acompanha em todo o país.
4: Terça-feira, 4 de agosto de 2026.
5: Vamos aos destaques do dia.
4: Saúde mental e BETS.
5: SUS vai oferecer 100 mil teleatendimentos por mês a pessoas com dificuldades relacionadas a jogos e apostas. Thaís de Araújo.
6: O serviço funciona como porta de entrada para a rede de atenção psicossocial e disponibiliza orientação, acompanhamento profissional e apoio também aos familiares.
4: E a propaganda e publicidade de BETS deve trazer alertas ao consumidor.
5: Quem conversa com a gente sobre isso é a secretária de Prêmios e Apostas do Ministério da Fazenda, Daniele Correia.
7: Você tem, aposta não é investimento. A outra é, apostar pode causar dependência. E uma questão de que apostar faz você perder dinheiro. Então é justamente nessa perspectiva, seja da saúde mental, seja da saúde financeira.
4: Crimes no ambiente digital.
5: Operações identificam grupos envolvidos em crime de ódio e incentivo à violência. Márcia Fernandes.
8: O Laboratório de Operações Cibernéticas atuou na análise de evidências digitais e na articulação entre as forças de segurança envolvidas.
4: Hoje, na apresentação da Voz do Brasil, Luciana Vasconcelos e Luciano Seixas.
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1: Foram realizadas duas operações para desarticular grupos criminosos que utilizam plataformas digitais para disseminar violência e propagar discursos de ódio.
0: As operações foram executadas em conjunto com as polícias civis de diferentes unidades da federação.
1: E os resultados foram apresentados hoje. Os detalhes você vai ouvir agora na reportagem de Márcia Fernandes.
2: A Operação Rede Interrompida da Polícia Civil do Distrito Federal apura a existência de uma organização extremista que utilizava comunidades do aplicativo Telegram para planejar atos violentos e disseminar conteúdos preconceituosos contra determinadas raças, religiões e também contra mulheres. O diretor de Operações Integradas e de Inteligência do Ministério da Justiça e Segurança Pública, Anchieta Neri, destacou algumas das medidas adotadas.
3: A partir dessa articulação, a gente teve medidas de busca cumpridas em 8 estados da federação. A gente cumpriu algumas medidas de internação provisória e um mandado de prisão. O que se investiga ou o que se apurou não diz respeito meramente a opiniões, mas sim à própria intolerância e planejamento de atos severos de violência. Por isso, havia a necessidade de uma atuação rápida para que a gente não tivesse a possibilidade de ocorrer qualquer sinistro.
2: Já a Operação Lívia investigou uma rede criminosa que utilizava de plataformas virtuais para atrair adolescentes e incentivá-los à prática de violência. A investigação foi conduzida pela Polícia Civil de Mato Grosso do Sul, após a morte de uma menina de 13 anos. A Secretária Nacional de Acesso à Justiça, Sheila de Carvalho, comentou que a operação conseguiu impedir outros crimes.
4: A operação permitiu evitar que mais uma menina fosse vítima, que já estava mapeada para isso acontecer nos próximos dias. Então, esse esforço integrado que a gente tem realizado é para manter as nossas mulheres vivas.
2: Nas duas operações, o Laboratório de Operações Cibernéticas atuou na análise de evidências digitais, na identificação de conexões entre investigados e na articulação entre as forças de segurança envolvidas. O ministro da Justiça e Segurança Pública, Wellington César Lima e Silva, destacou a importância do trabalho integrado.
5: Nós temos um fluxo de cooperação permanente com a Polícia Federal, com as polícias civis dos diversos estados, com os ministérios públicos dos diversos estados, com os diversos órgãos de inteligência. Esse tipo de colaboração possibilita uma atuação integrada e qualificada no combate a esses crimes.
2: As investigações permanecem em andamento para análise do material apreendido, a identificação de outros envolvidos e a responsabilização dos investigados, conforme o avanço dos respectivos inquéritos policiais. Lembrando que os casos de violência contra mulheres podem ser denunciados pelo Ligue 180, que funciona 24 horas por dia, gratuitamente. Reportagem Márcia Fernandes.
0: E estão abertas as inscrições para o curso Gestoras em Rede, voltado à formação de gestoras estaduais e municipais que atuam com políticas públicas para as mulheres.
1: A capacitação é gratuita e será realizada de forma online.
6: Estão abertas as inscrições para o curso Gestoras em Rede, Formação em Gestão de Políticas Públicas para as Mulheres. A iniciativa é destinada a gestoras estaduais e municipais responsáveis pela elaboração, coordenação e implementação de ações voltadas à promoção dos direitos das mulheres. O curso é gratuito, tem carga horária de 96 horas e vai ser realizado com atividades online, ao vivo e também em formato assíncrono. A formação integra uma estratégia nacional de fortalecimento da gestão pública e de cooperação entre União, estados e municípios. O objetivo é oferecer instrumentos para planejamento, execução, monitoramento e avaliação das políticas públicas, além de criar uma rede permanente de troca de experiências entre as equipes que atuam nos organismos de políticas para as mulheres. Ao final do curso, as participantes devem elaborar diagnósticos e planos de ação voltados aos próprios municípios e estados. Para se inscrever, acesse gestorasemrede.com.br. Claudimário Carvalho, para a Voz do Brasil.
1: As propagandas e publicidades sobre apostas de cota fixa, as chamadas bets, passaram a ter novas regras voltadas à proteção aos consumidores.
0: Elas estabelecem, entre outras coisas, limites sobre o que pode ser dito nessas propagandas, responsabilidade